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10: Neiva, ligada comigo. Abraço, Neiva, Leandro e Leonardo.

0: emoção o tempo todo, momento terceira dimensão, fechando mais uma sequência, vamos lá pro intervalo.
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0: Ótima noite para você, 9:19.
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0: Minha amiga Rose tá lá em descanso curtindo a gente. Tudo bem, Rose? Abraço aí pra você, minha amiga. Ótima noite. Fabiana do Carmo tá com a gente também. Abraço, Fabi. Ótima noite pra você. Vem com o momento. É bailão por aqui.

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2: Fala, Ciso. Claudecir Gonzaga com a gente também. Uma ótima noite, meu amigo. 9:25, Trator Amarelo.

0: Obrigado!
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4: A seleção brasileira de vôlei estreou com vitória no Campeonato Sul-Americano. O Brasil derrotou o Chile por 3-0, com parciais de 25-23, 25-16 e 25-21, em partida disputada no Maracanãzinho, no Rio de Janeiro. A competição vale vagas importantes. Os dois primeiros colocados garantem classificação para o Mundial, enquanto o campeão assegura vaga nos Jogos Olímpicos de Los Angeles 2028. O Brasil volta à quadra contra a Bolívia às 20 horas de hoje pela sequência do torneio. Com informações para a programação, repórter Jocely Luiz.
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1: 9:29.
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1: Quatro horas com você, momento 28 para as 10.

Bruno e Marrone na Momento FM, 24 horas com você. Natália, tudo bem contigo? Tamo aí, né? Com o Bailão na Momento FM. A Vânia também, curtindo a gente, abraço, abraço. Ezequiel, tudo certinho, Ezequiel? Ótima noite pra você também. É Bailão por aqui até as 11, né? Depois tem Momento Love. Fica ligado com a gente, vem junto.

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0: 14, faltando para as 10, não esquece de participar. 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
0: Vamos lá, meu amigo ligado com a gente, Wilson Dalla Costa, lá em Pato Branco, oferecendo pra eterna namorada Vanderleia, vamos tocar 4 semanas de amor. Dando um abraço pro Peca também, né? Valeu, Wilson Dalla Costa.

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0: Emoção o tempo todo, é bailão na Momento FM, JM, fechando mais uma hora, mais uma sequência. Fala aí, Paulo Sérgio, em Bom Jesus, tá com a gente também. Ótima noite, 10 em ponto.
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10h13, estamos de volta, é Bailão na Momento FM. Ótima noite, Gabi. Abraço aí pra você. Quarta-feira, quarta-feira de Internacional do Sofá.

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0: o tempo todo, 10h16.
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0: Momento FM 10h18.
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0: Vamos lá, estamos de volta. É bailão na Momento FM.
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0: Gabriela, ótima noite pra você. Andressa também curtindo a gente. Galera em Clevelândia, no Paraná. Tamo junto, tamo junto. Daqui a pouquinho, 11 da noite, mais uma edição do Momento Love. Vou tocar Rainha Musical. Em caso marcado, não se mexe.

0: Vamos lá para a informação na Bailão da Momento FM.
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0: 29, faltando para as 11.
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3: Olá, ouvintes. A produção brasileira de grãos na safra 2026-2027 pode chegar a 366,6 milhões de toneladas, segundo projeção divulgada pela Companhia Nacional de Abastecimento, a Conab. Se confirmado, o volume representará um crescimento de 1,4 em relação à temporada 2025-2026. A estimativa considera uma área semeada de 85,3 milhões de hectares, enquanto a produtividade média nacional deve apresentar uma pequena redução, passando de 4.335 para 4.296 quilos por hectare. O milho aparece entre os principais responsáveis pela perspectiva de crescimento. Com informações para a programação, repórter Jocely Luiz.
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0: Taxi de Risk Casan.
1: Olá, de volta com a melhor programação na sua noite. É Bailão na Momento FM. 26 para as 11. Fica.

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2: 22 para as 11, Chico Rei Paraná.

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0: Marciano, participação Mato Grosso e Matias, a bailarina. Por aqui é Bailão na Momento FM.
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0: 15 para as 11.
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0: Você me tira do ar. É na Momento FM Champion com a Helena Pellens.
1: Helena Pellens. Meu Deus, muito obrigada por esse convite maravilhoso, que honra.
2: A gente quer te agradecer, na verdade, por uma música tão especial na nossa vida, na tua vida, eu tenho certeza, e na vida de todos vocês que estão aqui hoje em Portão, né?
1: Obrigada, gente, que coisa mais linda ver vocês cantando, e assim, é uma alegria imensa, uma satisfação imensa, uma honra.
3: Obrigada, Momento.
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0: É bailão na Momento FM, a loira e a morena.

A loira e a morena na programação aqui da Bailão da Momento FM. Daqui a pouquinho tem Momento Lore. Alô, Paty, tudo bem? Abraço, abraço.

0: dessas mulheres.
1: São Francisco ao vivo, fechou aqui a programação do É Bailão. Vamos lá pro Momento Love.
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1: 11:02.
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Ótimo fim de noite, começa agora mais um Momento Love aqui na 97.9 Xanxerê, Santa Catarina. 11:04, seja bem-vindo, seja bem-vinda. 991237132, esse é o nosso WhatsApp. Manda sua mensagem, pede sua música.

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0: 11:07.

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0: KLB, a dor desse amor é momento love.
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0: 11:22. 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

0: 24 horas com você, Momento FM, ganhadora do Kiss Motel. Fizemos o sorteio aqui, já saiu.
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0: Elisandra ganhou. Já mandei recadinho, né? 2 horas de motel, apartamento lá no Kiss Motel, mais um vinho.

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1: Emoção o tempo todo, momento 11, faltando para meia-noite. Amanhã tem mais Momento Love.
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1: Abraço, ótimo fim de noite para você.
2: Horas.

0: dia de São Roberto Belarmino, santo da Igreja Católica, conhecido como doutor da Igreja e padroeiro dos catequistas. Você foi catequista? Já fez a catequese? Estamos aí na fase da lua nova, transição para crescente, praticamente quase final do inverno aqui no hemisfério sul, né? A primavera começa oficialmente em poucos dias, na virada de 22 para 23 de setembro. É. E aí, será que vai esquentar um pouquinho, meu amigo? Essas são as datas lembradas pelo calendário sazonal nesse dia, né? Nesta quinta-feira. Agora 8 horas e 6 minutos. 8 e 6. E de aniversário hoje, o município de Santa Catarina, quem está de aniversário aqui no nosso estado, é Ponte Alta. É, minha produção, Ponte Alta. 17 de setembro de 64 aconteceu a data de emancipação. Fica lá na Serra Catarinense, né? Ponte Alta, 62 anos hoje. Aham, então parabéns ao pessoal de Ponte Alta. E quem nasce em Ponte Alta seria o quê? Ponte Altense, quem sabe? Ah, se não for, você me ajuda aí. Mas eu acredito que sejam os cidadãos, os munícipes de Ponte... Seriam os Ponte Altenses? Parabéns, 62 anos. Lembrado nesse dia também como município de Santa Catarina, completando 62 anos. Lá na Serra Catarinense. 8 horas e 7 minutos, agora 8 e 7. E falando em Serra também, olha só, a Ponte Serrada recebe no próximo sábado, dia 19, a 25ª edição do Leilão da Primavera do ATIG, um dos eventos que movimenta a cadeia produtiva de gado de corte no município. A programação será realizada no Parque Municipal de Exposições, com abertura para visitação a partir das 9 horas, início dos leilões previsto para as 13h30. A organização do evento conta com o envolvimento da diretoria do Sindicato Rural e o apoio da Secretaria Municipal de Agricultura, do programa ATIG Corte, da SIDASC e do sistema FAESC-SENAR-SC. O Hospital Regional São Paulo de Xanxerê está com inscrições abertas para o processo seletivo do programa de residência médica em cardiologia, com ingresso em 2027. São oferecidas duas vagas, credenciadas pelo Ministério da Educação, o MEC, com bolsas garantidas. As inscrições podem ser feitas até o dia 19 de outubro de 2026. Para participar, é necessário ter concluído ou estar concluído a residência médica em clínica médica com término previsto até 28 de fevereiro de 2027, além de atender aos demais requisitos do edital. A greve dos empregados da Caixa Econômica Federal entra em mais um dia de paralisação e segue ainda por tempo indeterminado. O movimento ocorre em âmbito nacional e na região de abrangência do Sindicato dos Bancários de Chapecó e região, né? Com agências paralisadas ainda, o atendimento interno em Chapecó, Xaxim, Abelardo Luz, Xanxerê e outros municípios. Pelo menos, então, não tem nenhuma novidade em relação ao retorno, pelo menos, ou negociações em relação a essa paralisação, né, da Caixa Econômica Federal nessas unidades e municípios a quais eu citei. Agora são 8 horas com 9 minutos, 8 e 9.
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0: Vamos aos destaques também, a todos que nos acompanham nas redes sociais, né? Nos streamings, nós estamos no @momentofmxanxerê, @momentofmxanxerê no Facebook e também no Instagram, trazendo os principais detalhes, informações, os bastidores, tem humor também lá, né? Tem informação, tem entretenimento, tem tudo que você precisa para o seu dia a dia, enfim, detalhes, né? Bastidores das matérias e muito mais. Os indicadores agrícolas aqui para a região de Chapecó, Xanxerê, Concórdia e São Miguel do Oeste é o destaque de hoje. O soja saca de 60 quilos cotado na média de R$ 137 a R$ 140, disponível em cooperativas da região e praças locais. O milho saca de 60 quilos na média de R$ 62 a R$ 74, variação entre recebimento cooperativo e preço médio do balcão e a indústria de ração. O trigo saca de 60 quilos, a média de R$ 77 a R$ 78.

0: Elo de soja granel, quilo, na média de R$ 2,19 a R$ 2,20 o quilo. No mercado de pecuária e proteínas, suíno quilo vivo, na média de R$ 7,10 a R$ 7,50. Aí o mercado independente também tem a integração regional. O boi gordo, arroba, na média de R$ 285 a R$ 298. O frango de corte vivo, na média de R$ 4,80 a R$ 5,10 o quilo. O litro do leite pago ao produtor, na média de R$ 2,08 a R$ 2,15. As cotações de balcão sofrem variações diárias pontuais conforme a praça, né? Depende também dos prazos de pagamento estipulados, né, pelas cooperativas e cerealistas. É sempre bom lembrar em relação aos indicadores do momento. Agora são 8:12, 8:12. E ainda para trazer mais detalhes, olha, a exportação de soja brasileira avançou 7,9% no acumulado até setembro. A repórter Carol Denardi nos traz mais detalhes e informações. Carol.
1: A Associação Nacional dos Exportadores de Cereais revisou para cima a projeção de exportações de soja do Brasil para este mês de setembro. A nova estimativa aponta para um volume expressivo de 8.320.000 toneladas embarcadas. Se este volume se confirmar, ficará 19% acima das quase 7 milhões de toneladas embarcadas em igual mês do ano passado. Com o resultado, no acumulado de janeiro a setembro, os embarques do grão ultrapassaram 100 milhões de toneladas, crescimento de quase 8% em relação a 2025. O reajuste reflete o aquecimento contínuo da demanda internacional pela soja brasileira. De Florianópolis, da Rede de Notícias Acaerte, Carol Denardi.
0: Ok, Carol, trazendo informações em relação ao agronegócio. Agora são 8:14, 8:14.

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8: 8:17. Os detalhes e destaques do trânsito, principalmente aqui na nossa região. BR-282, eixo principal, Chapecó, Xaxim, Xanxerê, há obras de manutenção de pista com intervenções pontuais no sistema. O pessoal está trabalhando no tapa-buracos, né, em manutenção de pavimento que ocorre entre Xanxerê, Xaxim, Cordilheira Alta e Chapecó. Também pontos com obras de roçada e recapeamento. Né? Os pontos de atenção, principalmente entre Cordilheira Alta, devido ao trevo de entroncamento, né, com a 480, sentido Chapecó. Registram lentidão nos horários de pico. Olha, hoje por volta das 7h40, né, até esse momento. Então, um pouco mais de lentidão em relação aos caminhões, né, que estão com caminhões carregados e o fluxo maior, né, no número de caminhões. O trânsito fica um pouco mais lento, principalmente entre Xanxerê e Chapecó. Na BR-153, acesso ao Rio Grande do Sul e norte de Santa Catarina e o Paraná, fluxo intenso de caminhões no trecho entre Concórdia agora e a divisa com o Rio Grande do Sul. O trânsito fluindo normalmente, sem interdições totais, ali próximo à ponte do Rio Uruguai, né? A Marcelino Ramos tem essa informação também. Na BR-163, no extremo oeste, São Miguel do Oeste, a Dionísio Cerqueira, pista liberada em quase toda a extensão, com tráfego denso de carretas internacionais, principalmente, né, na região de fronteira. Atenção às ultrapassagens em trecho de pista simples. Na SC-155, Xanxerê, Abelardo Luz, tráfego livre com atenção redobrada quanto ao acostamento, né, e trechos com deformação no pavimento. Ok? Devido às chuvas também, enfim, né, acostamentos. Gente, muitas vezes acaba fazendo buracos, até na própria pista, né? Em relação a quando chove, né? E depois do asfalto secar, começa a aparecer também as fissuras, né? Então tenha muita atenção em relação a isso. SC-480, Chapecó, sentido a Rio Grande do Sul, Porto Goiôen. Fluxo moderado a pesado de veículos de carga no acesso ao Rio Grande do Sul nessa manhã. Principalmente quem está vindo do Rio Grande do Sul, né, pela serra aí, a subida aí do Goiôen é um pouco mais lenta, enfim, íngreme, e aí o trânsito agora está um pouco mais lento na subida sentido Rio Grande do Sul, Santa Catarina, pelo Goiôen, Porto Goiôen, como a gente conhece aqui na região, né? BR SC 283, Chapecó a Serra Concórdia, pista liberada, porém exige cautela em curvas acentuadas e aclives. Quando falo pista liberada é porque em alguns momentos, né, gente, há também alguns trabalhos, principalmente na região de Arvoredo, enfim, e tem que ter um pouco mais de atenção, principalmente a sinalização. 191, telefone da Polícia Rodoviária Federal, Polícia Militar Rodoviária Estadual, 198, se você precisar, né, em casos de emergência também, dúvidas, enfim, em relação ao trânsito e muito mais. São os detalhes, né? Boa viagem. 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
8: E as condições climáticas, meus amigos, nesta quinta-feira a gente traz os detalhes. Primeira nota da Defesa Civil, né, em relação a esta quinta-feira aqui para o nosso município de Xanxerê. Né, atuação de uma massa de ar frio e seco garante o predomínio do sol ao longo do dia. Sol com variação de nuvens no decorrer da tarde, sem expectativa de chuva para hoje. A temperatura mínima foi de 9 graus durante a madrugada e a máxima pode chegar aos 23, 24, uma tarde mais amena e agradável. Ventos fraco a moderado, predominando agora o quadrante leste e nordeste. Umidade relativa do ar varia entre 55% no período mais quente da tarde e 90% ao amanhecer, né? O nível de risco é baixo para ocorrências meteorológicas nesta quinta-feira, segundo a Defesa Civil aqui para o nosso município. Temperatura agora em 13,4 graus, temperatura em elevação, umidade relativa do ar em 86% aqui no estúdio da Momento FM, Avenida La Salle, Xanxerê, oeste de Santa Catarina. E para mais detalhes da previsão do tempo, quem nos conta agora, direto de Florianópolis, é a meteorologista Daniele Lima. Daniele, bom dia.
11: Bom dia. Nessa quinta-feira, o tempo segue firme com predomínio de sol em Santa Catarina. Pela manhã, ocorre maior nebulosidade e se dissipa ao longo do dia. No litoral norte e planalto norte, as nuvens serão mais presentes, intercaladas com períodos de sol. E no fim do dia, a nebulosidade aumenta no litoral norte, sem descartar chuva isolada. O vento sopra fraco de nordeste, podendo apresentar rajadas no litoral sul. As temperaturas se elevam no Grande Oeste. São Miguel do Oeste pode atingir 26 graus e Chapecó, 24. Em Joaçaba, Criciúma e Blumenau, as máximas chegam perto dos 22 graus, enquanto nas demais regiões variam entre 16 e 21 graus. Na sexta-feira, o céu fica encoberto a nublado no Planalto Norte e também no Litoral Norte e no Vale de Itajaí, onde há possibilidade de chuva fraca e isolada. Nas outras regiões, o sol aparece entre nuvens, mas a nebulosidade aumenta no fim do dia, elevando a chance de chuva na Grande Florianópolis e, principalmente, no Grande Oeste. As temperaturas diminuem no norte catarinense e sobem no sul. Mínimas na sexta entre 8 e 15 graus, ficando entre 4 e 8 no Planalto Sul, e máximas perto dos 26 graus no litoral sul e oeste, sem passar dos 22 nas demais áreas. Aproveite o tempo firme e a tarde agradável de hoje e tenha um excelente dia. Com informações do tempo, meteorologista Daniele Lima, de Florianópolis, para a Rede de Notícias
8: Acaerte. Ok, obrigado, Daniele Lima, trazendo também para a gente informações da previsão do tempo aqui, né? Para a gente complementar também as informações.
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8: Vamos ver quem balançou as redes ontem, meus amigos. Tivemos jogos aí eletrizantes, principalmente pela Libertadores da América. Os resultados de ontem, olha, nós tivemos LDU de Quito, né? E o Palmeiras, LDU 3-2, né? E aí esse jogo, né? Jogo de volta, né? A LDU venceu por 3-2 no tempo normal, né? E aí, como o Palmeiras havia vencido a partida dita por 1-0 em São Paulo, a igualdade no placar agregado, né, ficou 3-3, levou para a decisão de cobranças de penalidades máximas. E aí, nas penalidades máximas, o Palmeiras venceu, ou seja, nos pênaltis, por 4-3 e garantiu a sua vaga à semifinal. Corinthians e Estudiantes se enfrentaram em partida realizada na Neoquímica Arena em São Paulo. O Estudiantes venceu o Corinthians por 1-0 com gol de Alexis Castro aos 42 do segundo tempo. Como haviam empatado em 1-1 no jogo de ida na Argentina, o clube argentino avançou para a semifinal com o placar agregado de 2-1. Então, o Estudiantes passou pelo Corinthians ontem. Com esses resultados, Palmeiras e Estudiantes se juntam ao Fluminense, que eliminou o Platense na última terça-feira em outra semifinal. E a última vaga na semifinal será definida no confronto entre Flamengo e Independiente del Valle, meu amigo. É o próximo desafio aí. Quem passa? Independiente del Valle ou Flamengo? Né? Mais um time aqui do Brasil. Eu, na verdade, estou torcendo pro Flamengo aí, né? Nesse caso, né? Vamos torcer. Eu, pelo... Não é meu time do coração, mas enfim, né? Tá representando o Brasil. Então, será que o Flamengo vai passar pelo Independiente del Valle? Eu até tinha uma fezinha no Corinthians ontem, meu amigo. Até ontem eu pensei, será que o Corinthians... Tomara que o Corinthians passe aí, né? Mas, enfim, não deu, né? Não deu pro Corinthians. 8 horas e 26 minutos agora, 8h26, esses foram os jogos de ontem. E hoje, então, o Flamengo enfrenta o Independiente del Valle às 9h30 dessa noite de quinta-feira. Copa Sul-Americana, nós tivemos ontem também, né? Um jogo eletrizante, né? Mas... um brasileiro aí que superou, né? Que se superou, né? Vamos lá. Um confronto, um clássico aí, eu diria assim, né? É. O que você acha, minha produção? Atlético Mineiro e Santos em duelo, em jogo daqueles da Copa Sul-Americana. Após um 4-2 eletrizante para o Galo, no tempo normal, né? O Santos havia vencido por 2-0 no jogo de ida, na Arena, né? E aí o goleiro Gabriel Delfim, gente, eu vi as defesas ontem. O Gabriel Delfim, 3 pênaltis o cara defendeu, meu amigo. Ancelotti, dá uma olhadinha para alguns goleiros aí, Ancelotti. Três pênaltis, né? Fez defesas aí importantíssimas, né? E o time mineiro, então, para avançar para a fase, próxima fase. O adversário sairá do confronto entre Montevideo City, Torque e Cinciano, que também joga nesta quinta-feira. No tempo normal, o Galo marcou com o Bernardo aos 17 segundos de jogo, Reiner 2 vezes e Coelho nos acréscimos do segundo tempo, né? Aí teve as penalidades, o Gabigol, o João Schmidt e o Arthur pararam no goleiro atleticano, né? Fred foi o único a perder para o Galo, que venceu por 3-1. Olha só, então, parabéns. Aí mais um time brasileiro ontem que se deu bem. Dessa vez, então, aí na Copa Sul-Americana, ok? Vamos lá. 8 horas 27 minutos, 8h27, está quase fechando aqui, meus amigos e amigas, né? Trazer também Brasileiro Série A. Ontem nós tivemos jogo da 21ª rodada, Botafogo venceu o Grêmio, foi um jogo de 5 gols, hein? Mas o Botafogo levou vantagem, Botafogo 3, Grêmio 2, ontem pela Série A do Campeonato Brasileiro. Os detalhes aí do mundo da bola também. Para fechar as informações aqui do Momento Notícia, eu quero trazer o destaque em relação também aos Jogos Abertos de Santa Catarina, da fase regional. Xanxerê está participando na fase regional realizada no município de Seara. A competição segue até o próximo domingo e reúne equipes de diferentes municípios do Oeste em busca da classificação para a etapa estadual. O município está representado nas modalidades de vôlei masculino, vôlei feminino e futsal feminino. As equipes de futsal feminino garantiram a participação na fase regional durante a etapa micro-regional realizada em Piritiba, né? Então, parabéns aí, boa sorte às equipes aqui de Xanxerê, que estão, né, até o próximo domingo em Seara, participando da fase regional dos Jogos Abertos de Santa Catarina. Gente, forte abraço, vem aí Dinamares Ganzera lá no seu rádio, trazendo música, alegria, entretenimento, contando uns causos, umas histórias e muito mais, né? Tem a mensagem do dia também. Bom dia, bom dia. Boa quinta-feira para você, ouvinte. Tchau.
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0: Muito bom dia, agora 28, faltando para as 9.
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2: Muito bom dia pra você. Nosso Mix Manhã no ar nesta manhã delícia de quinta-feira pra você. 12.9 a temperatura no dado e exato momento aqui no topo da Avenida La Salle, no bairro La Salle, na nossa linda Xanxerê. E aí, como é que você tá? Tá tudo bem? Tudo certo? Tudo tranquilo? Tudo de boa? Maravilhoso? Sensacional? Incrível? Ou nem tanto, Dina? Não tem problema. A gente já vai fazer ficar, tá bom? Aumenta o seu volume. Aí, ó, coloca aquele volume lá em cima. Aproveita e põe aquele sorriso no rosto, porque nem sempre você tem alguém que traz café pra você. Eu tenho, então tô sorrindo. De batom vermelho e tudo mais. Aí é outro naipe, viu? Ser mimada cedinha é outra coisa. Muito bom dia pra você que já tá trabalhando desde cedo. Pra você que teve que encher a sua própria xícara de café. Bom dia pra você que já fez seu chimarrãozinho. Pra você que já tá na lida, tá trabalhando. Pra você que já tirou até a blusa, porque tá funcionando desde cedo. Bom dia pra galera do agro, da indústria, do comércio. Bom dia pra você da estrada, minha querida amiga dona de casa. Que honra saber que você deixa eu entrar aí, ó, na sua casa, adentrar na sua residência, no seu lar, pra fazer companhia pra você nessa manhã gostosinha. Bora que bora, dele que dele. No ar, nosso Mix Manhã, dia de TBT, dia de saudade, dia de curtir aquela moda que faz você lembrar daquela época que já passou. Se precisar, eu toco ela até no vinil pra você. Então vem participar com a gente. E hoje também é dia daquele combo delícia de lanche lá do Em Chamas. Então manda seu recadinho pra cá no 991237132. Capricha na moda de saudade, capricha no bom dia e me diz o seu nome completo, que quem sabe hoje ainda você fatura de presente um combo lanche mais gostoso do Xanxerê. Bom dia. Bora? Que eu tô assim hoje, ó. Se prepara.

0: Muito bom dia pra você agora, 16, faltando pras 9.
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0: Muito bom dia, agora 15, faltando para as 9.
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0: Ei, bom dia pra você que me dá a honra, o prazer da sua audiência. Bom dia pra você que tem do outro lado do rádio, garradinho com a gente. Vai, me diga o que você tá aprontando, hein? Já saiu um cafezinho gostoso? Já? Já saiu aquele chimarrão top, sensacional, maravilhoso? Daquele jeitinho abençoado, com aquela erva gostosa? Bora que bora! Na programação do nosso mix de hoje, tem aquele combo especial de lanche pra você lá do Em Chamas. Aquele combo delicioso pra você encher o pandu. 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É só você mandar seu recadinho pra cá e falar, Odina, eu quero essas carnes, me dê essas carnes que eu vou fazer o sorteio pra você também, tá bom? Então, você manda seu recadinho pra cá, me diz seu nome completo, que vai concorrer hoje a um combo lanche delicioso e também a um ingresso de carne lá da festa da Nossa Senhora da Salete, que acontece no bairro Primo Taca no dia 20 agora, tá? No próximo domingo. Então, bora, manda seu recado pra cá. Cadê nossa trilha, Dinamara? Tá aqui, ó, só apertar o botão de ligar. É. Então, hoje a Dinamara não tá fácil não, viu? Tô xingando ela desde que eu cheguei. Desde que eu cheguei, mas também chegou, já era 8h20... né? Ela sempre vem mais cedo, vou contar pra vocês. Mas hoje ela se enrolou em casa. Se enrolou em casa, chegou 8h20. Aí tinha umas coisinhas pra resolver, tá toda perdida, toda fora de foco. É, depois a gente dá justa causa pra uma pessoa dessa que não trabalha direito, aí vai querer vir reclamar comigo, né? É, Dinamara, tu se atipe. Bora! Bom dia pro Paulo Sérgio, que tá sintonizado com a gente lá em Bom Jesus, sempre garradinho na programação da Poderosa.
1: Bom dia, Dina.
0: Bom dia.
1: Quero mandar uma música bem bonita para nós.
0: Bem bonita.
1: Seu programa. Tô curtindo seu programa, recuperando nossa elogia.
0: Quase nova. Por de essa, novo?
1: Corremos atrás, né, Dina?
0: Ela é.
1: E alegria, essa nós corremos atrás.
0: Só aí. Um abraço, minha querida. Beijo, bom dia.
2: Bom dia, Dina.
0: Bom dia.
2: Tudo certo? É, aqui é o Jefferson. Eu, toca pra nós aí um Ícaro e Gilmar.
0: Ícaro e Gilmar, boa.
2: É, evitado. Beleza? Obrigado por atendido, Dina.
0: O que é que você me pediu, meu Deus?
2: Beleza? Obrigado por atendido. O Ícaro e Gilmar é evitado.
0: Evitável?
2: Beleza? Obrigado por atendido, Dina. Prato.
0: Evitável? Eu conheço o avoltável. Será que existe evitável? Não sei. Eu vou procurar na internet, tá? Eu vou procurar outra. Vou procurar, tá bom, Jeff? Se tu me falou, é porque tem, né? Não é na bobeira.
1: Bom dia, Dina.
0: Aqui é bom Marli dia, Preto. Bom dia pra Marli.
1: Gostaria de participar do sorteio.
0: Uhum.
1: E gostaria de ouvir a música Corpo Seu com Amado Batista. Desliga o telefone, amor.
0: Desliga luz e o telefone, amor.
1: Um bom dia e um bom trabalho.
0: Pra obrigada, você. Beijo, bom dia. Oi, Dina, aqui é Antério Silva de Varjota. Toca pra gente curtir um cara à metade. Toda mulher já nasce pra morrer de amor. Boa, hein? Chonado cedo, aí sim, tirou lá do baú. Bom dia pra Andressa, que tá com a gente sintonizada. Você tá bem, minha linda? Tá participando do sorteio, né? E tá pedindo uma daquelas de rasgar o coração do de Paulo e Paulino, diz ela que a saudade do chofer tá grande. Tá grande? Tá longe também? Tá longe? Meu Deus do céu. Vou contar que meu benzinho tá saindo agora de lá de Lucas do Rio Verde. Vai mais uns 10 dias pra chegar em casa. Vou contar que vida de cristal não é fácil, viu? Haja amor pra aguentar esse tanto de saudade. Haja amor.
3: Bom dia, Dina.
0: Bom dia. Eu
3: queria participar do sorteio. É de Leite do Bairro Matinho. E quer escutar a música Toalha Branca com Higiene de Gênio. Beleza? Um bom trabalho, minha amiga Dina. Tá ótima a programação.
0: Tá
3: da
0: gostando? Aí é bom, hein? Beijo.
3: É de Leite do Bairro Matinho. Bom trabalho, minha amiga Dina.
4: Daí, Dina, bom
0: oi.
4: Dia. Como que você tá, Dina?
0: Eu tô bem,
4: é
0: e tu?
4: Edson da Femi. Roda um alô aí.
0: Alô.
4: Pro meu amigo Everton. O meu irmão Emerson. O Everton chegou agora.
0: É o Edson, o Everton e o Emerson.
4: Tamo aí, te escutando, Dina.
0: Que trio, meu Deus do céu.
4: Bom pra você.
0: Ah, aquele abraço.
4: Tô com saudade, Dina.
0: Voltei.
4: Manda um alô pro Celso do Ateiro Alto.
0: Alô, Celso. Pronto. Tá mandado. Oi, Dina, bom dia. Aqui é a Karine Araújo. Quero participar do sorteio do Enchamas. Me coloca nesse sorteio da carne também. Eu tô querendo. Se não ganhar um, eu quero ganhar outro. Aí tá valendo. Beijoca. Bom dia. Oi, Dina, bom dia. Luísa Caroline também participando do sorteio por aqui. Beijo. Mais quem? Oi, Dina, me coloca no sorteio também. Claro que sim, Jeff. Fica sossegado. Neuza Verardo tá com a gente também por aqui. Beijo, bom dia. Manda seu recado pra cá. Me conta qual é a moda que você quer ouvir. O pessoal pediu uma daquelas de rasgar o coração, de judiar. Do de Paulo e Paulino? Que tal essa? No céu dos braços teus. Agora a gente chora, todo mundo junto.

Desliga a luz, amor. Desliga a luz e o telefone. Só não desliga o rádio, que senão eu fico triste. Ah, eu vou junto namorar com vocês, tem problema. Devagar também nas coisas, né? Mas eu vou junto se precisar. Ô, oh, meu Deus do céu, fechou mais uma sequência, mais uma hora da programação da mais gostosa e poderosa do seu rádio. Tem bloco comercial e eu já volto com a nossa mensagem do dia.

0: Muito bom dia, agora 9:01.
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2: Muito bom dia para você, 9:06. E aí, já agradeceu hoje? Se ainda não fez, faça. Se já fez, faça de novo, porque quanto mais você agradece, mais coisa boa acontece. Hoje, eu quero fazer um convite para você. Um convite para você abrir os olhos do coração e começar a olhar para a vida com mais carinho, com mais atenção e com mais gratidão. A vida é boa, sim. Sim, ela é boa. Eu sei, claro que existem dificuldades, dias complicados, momentos em que a gente se sente cansado, preocupado, mas mesmo no meio de tudo isso, a vida continua sendo um presente maravilhoso de Deus. E muitas vezes, o que falta não é ter coisas boas acontecendo. O que falta é aprender a enxergar as coisas boas que já estão acontecendo. Pensa comigo. Hoje você acordou, abriu os olhos, respirou, teve mais uma oportunidade de viver, de recomeçar, de abraçar alguém, de dizer eu te amo, de correr atrás dos seus sonhos. Isso já é uma bênção. Não só uma bênção, muitas bênçãos. E quantas outras bênçãos existem na nossa vida e às vezes você nem percebe. A família, os amigos que caminham ao nosso lado, aquela pessoa que manda uma mensagem só para saber se tá tudo bem. O café quentinho, o chimarrão compartilhado, a boa conversa, um abraço apertado. São coisas simples que carregam um valor imenso. Deus está presente em tantos detalhes da nossa caminhada. Nas portas que se abrem, nos livramentos que a gente fica sabendo só depois, nos dias difíceis que existem um aprendizado, na força que nasce, na oportunidade de descobrir que somos capazes de superar muito mais do que imaginávamos. Por isso, hoje eu quero te lembrar de uma coisa. Existe muito mais para agradecer do que para reclamar. E é claro que nossos problemas existem. A gente pode sentir tristeza, frustração, cansaço. A gente não precisa fingir que está tudo perfeito. Mas não tem que permitir que aquilo que deu errado faça você esquecer de tudo aquilo que já deu certo. Não deixe uma decepção apagar a beleza das amizades verdadeiras. Não deixe um dia difícil dizer para você que é isso que é. Não, não é. Não deixe esse dia é difícil fazer você esquecer quantos dias bons Deus já te proporcionou. Aprenda a valorizar quem está do seu lado, valorize os bons amigos, os momentos em família, as risadas, os abraços, as lembranças que aquecem o coração, porque a vida passa. E ela passa tão depressa. E às vezes, a gente só percebe o valor de um momento depois que ele já passou. Por isso, aproveite mais. Ame mais, esteja presente, diga às pessoas o quanto elas são importantes e lembre-se de uma coisa muito bonita. Quanto mais a gente agradece, mais coisas boas consegue enxergar. Porque a gratidão muda o nosso olhar. Aquele dia comum começa a ter uma beleza, o pequeno gesto passa a ter importância e a gente percebe que Deus faz muito por nós. Então, nesta quinta-feira, escolha olhar para a vida com olhos bons. Escolha enxergar as bênçãos, valorizar as pessoas, aproveitar os momentos e agradecer pelo que você já tem enquanto continua lutando pelos seus sonhos. E se hoje, por um acaso, alguma coisa que você esperava não saiu daquele jeitinho que você queria, respire fundo e lembre-se que um dia difícil não define uma vida inteira. A vida é boa sim! E ela fica mais bonita quando a gente aprende a reconhecer as bênçãos que Deus coloca em cada detalhe. Que hoje você tenha muitos motivos para sorrir, pessoas para abraçar e um coração cheio de gratidão. E que quando o dia terminar, você diga, obrigada, meu Deus. A vida não é perfeita, mas é preciosa. E eu sou muito abençoado por estar aqui. Que você lembre-se sempre de agradecer por tudo que tem. Que lembre-se sempre de colocar um pouquinho de amor em tudo que faz.

E que lembre-se sempre que tem um Deus para você e por você em cada instante da sua vida. Agradece, porque quanto mais você agradece, mais coisa boa acontece. Afinal, já aconteceu tanta, tanta coisa boa até aqui. Do meu coração pro seu coração. Desejando que o seu dia seja lindo, rico, abençoado, carregado de muitos, muitos sorrisos e de muita coisa boa. Que Deus te abençoe. Obrigada a Deus.

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Oi, minha gente, eu tô bem, obrigada, muito bom dia. Né? Meu Deus do céu, canta coisa ao mesmo tempo, gente. Canta coisa ao mesmo tempo, vou contar pra vocês, viu? Vou fazer o seguinte, vou tocar a moda que eu tô devendo pro Jeff, e aí eu volto já pra gente mandar mais beijo, pra mandar mais abraço, pra mandar mais cheiro pra esse povo maravilhoso que tá sintonizado com a gente, mandando seu recadinho pra cá. Vai, continua. Por quê? Sabe por quê? Que tá concorrendo a um combo lanche delicioso e também a um ingresso de carne lá da festa da padroeira Nossa Senhora da Salete do bairro Primo Taca. Que assim, é prêmio o tempo inteiro, todo tempo, o tempo todo.

0: Pronto, aqui é desse jeito, pediu ou viu. Se não tem a moda, a gente vai providenciar. Se precisar, eu canto a moda pra você aqui no ar. Mas tá achando o quê? Que é isso? Que é isso? Gente, deixa eu contar pra você. 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Só isso. Oi, Dina, bom dia. Aqui é a Graciele Fernandes, do bairro Vila Sésamo. Gostaria de participar do sorteio e desejo uma quinta-feira abençoada a todos que estão ouvindo. Pra ti também, coisa linda. Beijo, bom dia.
1: Bom dia, Dina, tudo bem?
0: Fala, sumido.
1: Aqui é o Jacques Timmer, gostaria de participar do sorteio.
0: Aquele abraço pra você também. Oi, Dina, manda um abraço pras meninas da Rihanna, que estão sintonizadas. Ah, hoje vocês vão pedir outra música? Hoje vocês querem ouvir Matheus e Cauã? Eu vou ficar brava, mas de jeito nenhum. Eu, pelo menos, não vou, né? Vou pedir outra música pras meninas não ficarem bravas. Ah, então, tá bom. Porque eu não ia reclamar, eu ia aumentar o volume e curtir junto com você. Beijo, Tati. Uma beijoca pra você e pra todas as gatas maravilhosas, perfeitas, deusas divinas, apocalípticas, lá da Rihanna, que estão sempre sintonizadas comigo. Ó, um beijinho pra vocês, tá bom? Uma linda abençoada quinta-feira. Oi, Dina, bom dia. Aqui é Elisandra Vieira, do Tony Alme. Coloca no sorteio. Oi, Dina, o que você falou que a vida de cristal não é fácil? Nem um pouquinho, né? Nem um pouquinho. Onde é que o seu marido tá? O tuba dela tá um pouquinho longe, tá lá em Fortaleza. Meu Jesus amado. Não é fácil, né? Haja paciência. É, e depois haja tempo pra ficar lavando roupa quando vem, né? Eu não sei você, eu de vez em quando ganho assim um outro presentinho, mas 98% das vezes é uma mala de roupa suja. Mas tá tudo bem, tá tudo certo. Oi, Dina, coloca no sorteio e toca pra nós no Zezé de Camargo e Luciano, Menina Veneno, Elaine Sequete, que tá com a gente também por aqui, beijoquinha pra você. Ó, pessoal, hoje é quinta-feira, né? Hoje é dia da gente relembrar aquelas modas, né? Aquela mais das antigas, já tem que tocar a cara à metade, que o Serginho me pediu, né? Vamos tocar. Ah, não, foi o Antério que me pediu. Mas quem tá comigo por aqui? Oi, Dina, bom dia, me coloca no sorteio, tô na escuta. É a Marli da Agostinho que tá com a gente também por aqui. Beijo, bom dia.
2: Bom dia, Dina.
0: Bom dia, coração.
2: Oliveira. Quero participar do lanche da Enxamas.
0: Uh-huh.
2: E quero que tu rode pra mim a música com o Renan e Raí. É só falar o preço.
0: E se for caro, tu paga também, Rosa? Será? Ô, Dina, que mensagem maravilhosa. Parabéns ao falar pra gente ouvir. Ô, coisa boa. Beijo pra você, tá bom? A Miriam tá sintonizada com a gente. Tá pedindo o Felipe Duran. Oferecendo a toda a galera que tá sintonizada também. Pro filhote Brian com beijo. Oi, Jandira, beijo, bom dia. Deixa a fé ser seu guia. Deus abençoe seu dia. Bom dia. Aquele que te levantou te dará a força necessária para vencer mais um dia. Amém. Amém, amém, amém. Bom dia, Dina. É o Carlos Roberto. Adorei a mensagem de hoje. Ô, coisa boa. Saber que vocês gostam da mensagem. Mexe no meu coração.
3: Bom dia.
0: Bom dia.
3: Um abraço. Meu Deus, essas férias que não acabam mais. Sou louco, Deus de vontade de trabalhar. As férias não terminam
0: mas
3: mais.
0: Vem aqui que nós já arrumamos um terreno pra você carpir.
3: Toca uma do Talagaço. Talagaço, fazendo favor.
0: Toco.
3: Tenha um ótimo, excelente e abençoado dia.
0: Amém. Pra você também, Polaquinho. Aquele abraço pra você, viu, Pia? Mas, ó, se o problema for as férias, vem pra cá que nós já arruma uns terrenos pra você carpir, umas pedras pra você puxar, uma lenha pra você partir. Não importa se não vai mais dar frio. Quando vier inverno de novo, Dá, pode vir. Se o problema são as férias, a gente arruma serviço já pra você. Bom dia, família Momento. Bom dia, família Momento, que está em nossas casas, no trabalho todos os dias. Me coloca no sorteio, mas claro que sim, minha querida Juliana Binotto Vieira também já tá por aqui. Oi, Dina, bom dia. Toca a próxima música, quero participar do sorteio do Combo do Enxamas e também do churrasco da festa. Eu quero, viu? Se não é um, é outro. Hoje você tem duas chances de ganhar prêmio. Hoje tem um combo delicioso do Enxamas e também o ingresso da festa da padroeira Nossa Senhora da Salete, lá do bairro Primo Otaca. Só mandar seu recado pra cá. Um beijo, bom dia. Oi, Dina, bom dia. Toca a próxima música pra galera que tá sintonizada. É a Fabiana do Carmo, do bairro Vista Alegre, com a gente. Alô, Jane Maria Mores, que também tá por aqui. Beijo, bom dia. Oi, Lid, bom dia. Tá sintonizada com a gente também por aqui. Tá pedindo Fernando e Sorocaba. Bom dia, minha querida amiga. Estamos aqui na escuta sempre. É o Serginho, que tá em Espera Feliz, Minas Gerais, com a gente. Beijoca, bom dia. Tem mais. Tatiana Gonçalves da Silva também tá por aqui, mandando aquele bom dia caprichado. Meia-noite no meu quarto, ela vai. Menina Veneno. Velelosa!

0: Pois muito bom dia para você. Agora 28 faltando para as 10.
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2: Olá, ouvintes. Um novo sistema de fiscalização de velocidade será testado em rodovias de Santa Catarina a partir de setembro. O radar de velocidade média será instalado em trechos da BR-101 e vai calcular a velocidade dos veículos entre dois ou mais pontos de monitoramento, em vez de verificar apenas a velocidade instantânea em um único local. O projeto piloto foi autorizado pela Agência Nacional de Transportes Terrestres, ANTT, e terá duração prevista de 180 dias, podendo ser prorrogado. Nessa fase, os motoristas não serão multados com base na velocidade média registrada pelo equipamento. O teste também será realizado em rodovias de outros 7 estados para avaliar o funcionamento da tecnologia e o comportamento dos condutores. Com informações para a programação, repórter Jocely Luiz.
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0: Eu vou muito bem, obrigada. Porém, agora a gente precisa tocar uma bandinha, gente, pelo amor de Deus, tá? Eu sei que eu tô devendo Matheus e Cauã, eu sei que tô devendo umas outras coisas, mas, gente, tem que tocar uma bandinha. Que é isso? Tô aqui com os pés já, assim, ó, chega de estar gelado. Aquela coisa, e pelo amor de Deus, tem que tocar, né? Tem que tocar uma bandinha. Você sabe que a gente é do bailão, você sabe que a gente é do fervo. Amanhã, inclusive, tem Céu e Cantos lá no Rama Centro de Eventos pra gente lá se divertir. Céu e Cantos e Grupo Safira, né? Aí, sabadão tem... Gente, eu não me lembro que tem sábado. Sábado tem arpejo e vou ter que olhar. Vou ter que olhar pra não falar besteira. Eu sei que domingo, tem... Tem São Francisco. Meu Deus, mas não tá fácil, né? Deus do céu, querer passar agenda não sabe de nada? Aqui, ó. Sexta-feira de ouro no Rama Centro de Eventos tem Céu e Cantos com o nosso querido Pablo, Cris e a galera toda maravilhosa. Inclusive a Morena Misteriosa estará no Rama sexta-feira, tá bom? E aí nós vamos churar no boteco junto com o Eliandro e toda a equipe maravilhosa do Safira, tá bem? Então tá, fechou. Céu e Cantos mais Safira na sexta-feira de ouro do Rama Centro de Eventos. Sábado show tem Grupo Safira mais Banda Arpejo. E da Super Domingueira tem Clarão da Lua com o McAllister, a equipe toda dele. E o musical São Francisco com o Luciano, com o Michel e com o menino novo que eu não lembro o nome. Mas é o menino novo canta bonito demais, né? Pois bem, então é essa a agenda do Rama Centro de Eventos. Sexta-feira Céu e Cantos mais Safira. Sabadão Arpejo mais Safira e domingo, Clarão da Lua mais São Francisco. Pronto, tá dado o recado, tá dado o recado. Aliás, tem agenda do mês inteiro aqui, ó. Não, Rama, esse mês ele desossou, viu? Desossou nesse mês aqui. Tem um lugar que tem agenda do mês aqui, ó. Aqui, ó, setembro, ó. Setembro, aqui, ó. Domingão agora tem São Francisco e sexta-feira que vem, inclusive, Pérola Negra estará ao vivo aqui nos estúdios da Momento FM, tá bom? Gurizada da The Celt, aquele abraço, os mãos de anjo estão rodando por aí, né? Passaram buzinandaço aqui pra gente, dando aquele alô caprichadinho, aquela banada top sensacional. Pois bem, então sexta-feira, na próxima sexta-feira, dia 25, tem Pérola Negra, banda legal, também no Super Festão. E esse mês já teve Brilhação, já teve Corpo e Alma, já teve Musical JM, já teve, vai ter Céu e Cantos, vai ter São Francisco, não, Rama caprichou na agenda desse mês, hein? E o mês que vem, mês de outubro, tem Rainha Musical, não perde, tá? Não esquece, Rama tá cada vez mais top, mais sensacional, não, o piano tá fraco, se é pra brincar de pouca coisa, ele nem brinca. Oi Tati, beijo, bom dia pra você, mas quem tá comigo é Edmar Feliciano, aquele abraço. Ô sumido, bom dia.
1: E se tiver sorteio, coloca nós no sorteio também, de
0: coloco.
1: Tá buena, Dina?
0: Buena?
1: Temo aí.
0: Temo?
1: Super banda, capital da frecha, daqui a pouco mais aí. Entrevios, fazendo esse peixe. Segurizada aí do Puxa Tração da JBS aqui de Xoxerê. Os demais chofer. Bolinha pra nós aí, lingerie com os bons momentos. Parece pros demais ouvintes. Aquele abraço, tchau, obrigado, tchau.
0: Valeu, aquele abraço. Manda seu recado pra cá também, vai. Manda seu recado, pede sua moda. A Sandra pediu a Morena Misteriosa, vamos tocar daqui a pouquinho.

0: Muito bom dia, agora 13, faltando para as 10. Continua participando com a gente, tá valendo aquele combo especial de lanche gostoso lá do Em Chamas e também o ingresso para a festa da padroeira Nossa Senhora da Salete do bairro Primo Taca. É só mandar seu recadinho para cá que tá concorrendo esses dois prêmios especiais para você por aqui. 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

0: bom dia pra você. Você tá bem? Eu tô muito bem também. Só tô esperando você mandar seu recado pra cá no 99123-7132.
1: Bom dia.
0: Bom dia.
1: Quero participar do sorteio da Enxama e do churrasco da festa. Meu nome é Neudi Gandolfi, obrigado.
0: Muito bem, beijoca Neudi. Bom dia pro Caixa d'Água, que tá sempre sintonizado com a gente também por aqui. Quem me mandou um vídeo foi o Maia. Maia tá trepado em cima de um telhado, né? Trabalhando, fazendo, colocando calhas algerosas, telhados e coisa arada toda, né? Você sabe, né, que você precisa daquele serviço top, é só chamar o Maia que ele faz aquele serviço top, sensacional. Já fez nossos bancos, homem? Nós estamos querendo sentar aqui na frente e olhar os outros passar? Estamos querendo cuidar da vida dos outros que... Já fez nossos bancos? Ainda não? Meu Deus do céu, vamos ter que sentar na calçada mesmo. Depois, se atacar a bexiga, a culpa é tua. Maia tá lá, sintonizado, e me levou lá pra cima do telhado. Ô, homem de Deus, você me amarra muito bem nesse negócio aí. Tá lá com o rádio junto. Misericórdia, tem uma coisa que eu tenho medo, é de altura. Eu tenho pavor. Se eu subir 2 degrauzinhos na escada, eu já tô com a labirintite atacada. Então, você cuide bem de mim aí em cima. Me levou junto. Tá lá, fez um vídeo do rádio pendurado lá no telhado junto. Fazem dessas? Vou contar pra vocês. Se vocês soubessem, cada situação que eu fico, cada lugar que eles me colocam, às vezes o pessoal da obra, principalmente, né, das construções, me coloca em cima dos andaimes, pendura lá num cepo de madeira, alguma coisa que tem lá. Meu Jesus amado, sem contar o tanto de cimento que eu tenho sempre. Cimento, poeira. Não, o povo vai lidar, me leva junto. Pessoal do agro, então, tá nem aí. Se tiver um galho de árvore, estamos pendurando junto. Importante é que me levam, né? O resto é resto, mas que no final do dia tem sujeira que eu não sei de onde tem, mas tá tudo bem. Oi, Gina, bom dia. Aqui é o Leandro de Oliveira. Toca pra mim em terceira dimensão. Vamos tocar daqui a pouquinho, tá bom? Beijo. O Gelson Schmidt também tá com a gente lá em Xaxim, sintonizado. Tá no preparo de uma carninha de porco com mandioca, arroz e feijão. Olha, cheguei de salivar. Mamãezinha, coisa mais gostosa. Aquele abraço. Janete Vieira também tá por aqui. Beijo, bom dia. Bom dia pra Ivanete Kozer, que tá com a gente. Alô, Ana Robert, também tá por aqui participando. Beijinho pra você. Obrigado pelo carinho da audiência. Bora de moda, bora de som, bora de Matheus e Cauã e o Antídoto.
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1: Agora 10 horas e 1 minuto. Bom dia.
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0: 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Agora 10h19, bom dia.
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0: Ana Misteriosa, onde é que você tá? Ai, ai, a Marielle lá fora me fazendo sinal pra dizer, ó, tá ali, esse vidro, daí você enxerga? Você enxerga daí? Você enxerga? Ei, Morena Misteriosa, diz que ela vai estar amanhã no Rama. E vai vir junto com o pessoal do Céu e Cantos. Oi, Dina, bom dia, tá aqui ligadinha no momento. Minha querida Vilma, beijo pra você.
1: Bom dia, Dina.
0: Bom dia.
1: Aqui é Jennifer Ribeiro, do bairro Leandro. Eu gostaria de pedir a música Meu Pequeno Talismã. E gostaria de estar participando do sorteio.
0: Já tá, minha linda. Beijo, bom dia pra você. Lodeomir Bazzi também tá participando por aqui. Beijo, bom dia, bom dia, bom dia.
2: Bom dia, Dina.
0: Oi.
2: Bom dia, todo mundo aí que tá ouvindo. Gostaria de participar do sorteio do Em Chamas. Meu nome é Dina Gasperini.
0: Boa sorte pra você, minha linda. Boa sorte. Ó, tem sorteio de um combo de lanche gostoso do Em Chamas. E também, ó, vou fazer daqui a pouquinho, tá? Daqui a pouquinho, pertinho das 11, vou fazer o sorteio lá do Em Chamas. E a gente tem também pra você o sorteio de um ingresso de carne lá da festa do bairro Primo Taca, que acontece nesse domingo agora, tá? Se você não quiser comer a carne lá, você pode só ir lá pegar a carne e pronto, tá com o almoço garantido em casa, tá? Você vai ganhar, então, de presente o ingresso de carne lá do bairro Primo Taca. Da festa em honra à padroeira Nossa Senhora da Salete, que acontece nesse domingo. Então, né? Já pensou? Você ganhar de presente, coisa bem boa?
3: 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Opa! E informações em destaque.
0: Quem?
3: Do comércio Xanxarense.
0: Ah, o Cris.
3: Agora, Unidade Móvel Momento.
0: Muito
3: Unidade
0: bem. Móvel, ele. Momento. Ele, o gordinho falante, Cris Júnior, trazendo informações pra gente diretamente da Bimbo Fest. Fala comigo, Cris.
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4: 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Dina, volto com você no estúdio Cris Júnior, direto da Bimbo Fest para o canhão de audiência. 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

0: Veja Bem Ótica informa a hora. 28, voltando para as 11.
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4: A Associação Chapecoense de Futsal abriu a venda de ingressos online para a Copa Sul de Futsal. A competição reunirá algumas das principais equipes de Santa Catarina, Paraná e Rio Grande do Sul no período de 23 a 27 de setembro aqui em Xanxerê. O Verdão das Quadras é o anfitrião do torneio e mandará os jogos na Arena Ives Guissardi. No grupo 1 estão Jaraguá, Criciúma, Guarapuava e Passo Fundo. Enquanto o grupo 2 é composto por Chapecoense, Caçador, Campo Mourão e Guaporé. Os dois primeiros de cada chave se classificam para a semifinal, etapa que definirá os finalistas. Com informações para a programação, repórter Jocely Luiz.
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0: Bom dia, bom dia, bom dia! Bom dia pra você! E aí, como estamos? Eu tô muito bem. Ah, sabendo que eu tenho você do outro lado do rádio, não tem como não ficar bem, né? Qual a possibilidade de não ficar bem sabendo que eu tenho você? Deus me agracia todos os dias com as melhores companhias. Não tem nem como ficar triste, nem como querer ficar borocochô, nessas coisaradas, nada. Nem tenta. A tristeza, ela já vem chegando pro meu lado, assim, ela já desvia, porque ela diz, e nem adianta perder tempo. E nem adianta, e aí é só pra perder tempo, vamos chegar pra tentar encostar nela, já não vai dar certo, tem um escudo protetor de Deus ao redor dela, daí nem vem, nem perde tempo mais já. Você tem que fazer isso também, viu? Quando ela começa a chegar perto, você dá uns... duas, três voadeiras, nunca mais ela chega perto.
1: Bom dia, Dina.
0: Bom dia.
1: Tudo bem?
0: Eu tô bem, e você?
1: Hoje é mais um dia de faxina, né?
0: Mais um?
1: Esse sol aí.
0: Tá lindo, né?
1: Um sol lindo, maravilhoso.
0: Escuta pra vocês que eu quero limpar o terreno lá da rádio de trás hoje. Hoje eu quero ir lá.
1: Sou Marisete.
0: Michel Cunha.
1: Peronde.
0: Aham.
1: E estou ouvindo o momento.
0: O que é bom demais da conta.
1: As músicas você que escolhe.
0: Posso escolher?
1: Não lembro de nomes de música.
0: Modeuse.
1: Muito. Eu escuto, mas eu... Depois de uma certa idade, a gente esquece das coisas.
0: Não vou
1: coisas.
0: Falar nada, que eu também
1: até
0: esqueço, viu?
1: O nome das músicas. Mas... A seu gosto.
0: Tá bom.
1: Tá? E me coloca no sorteio.
0: Claro.
1: Tá bom? Um ótimo dia pra você também.
0: Obrigada, tá? Minha linda, beijoca. Bom dia para minha querida Tere. A Tere Poli também tá com a gente por aqui. Ela disse, ô Dina, eu quero esse ingresso da festa do Taca lá, dê pra mim, já tá participando, tá bom? Beijo.
2: Bom dia, Dina.
0: Bom dia.
2: Beatriz Elizabeth Canani do bairro Matinho. Quero participar do sorteio. Tudo de bom pra você.
0: Obrigada, minha linda, beijoca.
3: Bom dia, Dina. Que
0: bom
3: é
0: dia.
3: Zilda Antunes de Lima, de Linha Baliza. Gostaria de participar do sorteio do churrasco da festa do Primo Taca.
0: Tá participando já. Um beijinho pra você. Ô, Dina, bora fazer panqueca pro almoço? Quem que é a Silvia Sandrinha que tá comigo? Tá lá, funcionando. Uma panquequinha de carne moída. Ah, que delicinha. Olha que massa bonita. Eu quereria.
4: Fala, Dina!
0: Falo!
4: Tudo certo? Como é que tá, minha nobre?
0: Tudo top!
4: Aqui é o Maicon Bocanção, tamo aí ligadão no momento, daquele jeito, né? Toca aí pra nós um Rick Renner credencial, pode ser? Tamo aí ligadão daquele jeito lá, beleza? Bom trabalho, nós. Abraço!
0: Abraço, guri! Fala, Taturana, também tá com a gente por aqui. Você tá de folga? Tá de férias? Hein? Um abraço pra você também, sempre ligado com a gente. Dê um cheiro e um beijo na Jéssica por mim, tá bom? Oi, Diana, tudo bem? Quero participar do sorteio do churrasco aí, Ieda Maria de Xanxerê. Tá participando já, querida. Beijo, bom dia.
5: Bom dia, Dina.
0: Bom dia.
5: João Barbosa. Tô trabalhando e ligado na melhor, hein? Quero participar aí do combo do Em Chamas, Hambúrgueres e Grill. E participar do sorteio do ingresso da carne lá no bairro Taca também.
0: Se não tá ganhar festa. Um, ganha outro, né?
5: Obrigado e um bom dia a todos.
0: Barulhinho é esse, Dina? Eu tô tomando chimarrão, ó. Quando vocês falam, eu vou biqueando minha bomba aqui. Tá achando que eu vou perder tempo, mas nem a pau.
6: Bom dia, Dina, tudo bem?
0: Bom
6: Sou
0: dia.
6: Sou Gisele de Moraes, do bairro Veneza. Gostaria de participar do sorteio da... Em Chamas e concorrer também ao ingresso da festa do bairro Taca.
0: Tá participando já, linda. Beijoca, bom dia.
7: Bom dia, Dina. Tudo bem? Aqui é a Franciele Canani. Estou aqui ligadinha na melhor, no Momento FM, é claro. E eu quero participar do sorteio do Em Chamas. 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
0: Alô, Juliana, também tá com a gente por aqui participando. Beijo, bom dia.
8: Oi, Dina.
0: Oi.
8: Aqui é o Elisandro, Rubinho da Silva, aqui do bairro Leandro. Gostaria de participar aí do sorteio. E toca uma música aí com brilha som. Pode ser qualquer uma sua escolha. Quero oferecer pro pessoal e colegas de trabalho do Arvoredo. Especialmente para você da rádio. Obrigado por atendido.
0: Tá dado o recado, então. Beijo, bom dia.
9: Que estão aí com a gente. 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

0: Muito bom dia, 10 faltando para as 11.
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0: Vou repetir para não se perder, 10 para as 11.
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0: Vai saber, quem sabe foi Deus que consertou pra tirar nosso incômodo.
1: E lá embaixo, lá na pia, lá não serve aquela sanfona, vamos ter que trocar.
0: Vamos ter que trocar? Então tá bom. Tá, então tá. Tá bom, o pessoal de casa escutou? Que tá? Tá entrando água lá, né? Tem tempo que trocar. Eu digo pra vocês que eu não fico só aqui no ar, só brincando, que eu tô aí pra resolver um monte de problema. Marielle veio antes me dizer, ó, Dina, a água tá vindo escura, tem que ver o que é, o que acontece? A água vindo escura aqui no bairro La Salle, tá vindo escura a água, né? Tá vindo, não tá dando pra fazer nada. Se nós lavar a calçada, que a água vai sujar a calçada. Aí estamos nós funcionando. Daí no banheiro lá de baixo tava com problema na descarga e tava vazando. Daí a gente foi lá, consertou. Agora a Marielle vem e me falou que lá na pia de baixo não vai dar certo a sanfona, porque dá errado o sifão, porque temos que comprar outra. É tudo desse jeito. A gente passa o dia resolvendo coisas por aqui. E vocês acham mesmo que a gente só fala e toca música, né? Vocês acham mesmo. Mas é bacana, é legal, a gente se diverte, a gente gosta do que faz, a gente faz com carinho, porque esse lugar é nosso. Oi, Dina, eu quero participar do sorteio do churrasco do da festa. É a Luciana dos Santos que tá com a gente por aqui. Também a quem? A Salete Marques por aqui. Beijo, bom dia.
2: Oi, bom dia, Dina.
0: Bom dia.
2: Tudo bem?
0: Tudo bem.
2: Elisete Roque, curtindo a programação, tomando um chima no sol. E quero participar aí do sorteio desses churras aí de motaca.
0: Muito bem.
2: Os sorteios aí, afinal, né, Dino, que tu está fazendo hoje.
0: Uhum.
2: Um abração e obrigada se for atendida.
0: Muito bem, minha linda. Beijoca. Vou fazer o seguinte, ó. Agora eu tenho que fazer o sorteio do Enchamas, tá? Então a gente vai juntos puxar todas as mensagens por aqui e fazer o sorteio juntinhos do Enchamas. Vai faturar um combo de lanche gostoso de presente pra lá encher o Pandô. Todas as participações já estão carregadas por aqui. Galera que mandou seu recado nessa manhã de quinta-feira. Eu vou fazer agora o sorteio do Enchamas. Depois eu faço do sorteio do churrasco, tá? Bora, bora, bora. Aqui, meu sorteador. Muito bem, coisa linda. Escolhe uma pessoa só agora. Aham, aqui. Enquanto isso, deixa eu organizar e colocar uma moda aqui bacana. O que vamos tocar? Vamos tocar, Paulinho e Fábio? PF no bailão? Que não toquei ainda hoje? Vamos colocar aqui. Aqui. Aham, eu vou tocar O Amor da Gente, que eu gosto muito dela. Que é do Pérola Negra. É da época que o Paulinho, né? Pra quem não lembra, Paulinho e Fábio, além de eles serem lá dos primórdios do São Francisco, o Paulinho também ficou um tempo no Pérola Negra, né? Junto com o César Oswald. Eles fizeram uma dupla bem bacana, gravaram vários sucessos. Gravaram O Amor da Gente, gravaram Dois Homens e um Destino. Mas o que eles gravaram? Segura as Pontas. Nossa, eles gravaram muitas das canções. Muitas das canções lindas do Pérola Negra também foram gravadas na voz do Paulinho. E O Amor da Gente também eles gravaram, né, no Pérola Negra. E agora o PF no Bailão fizeram uma releitura. Tá linda demais da conta. Linda demais. Saiu! Hehe! Tá aqui, o telefone é o 998202626 Momento FM. 998202626 Momento FM. A mensagem chegou, olha lá, no comecinho da manhã. Faltavam 6 minutos para as 9 da manhã. Bom dia, Dina, tudo bem? Sou a Graciele Fernandes, do bairro Vila Sésamo. Gostaria de participar do sorteio e desejar uma quinta-feira abençoada a todos que estão ouvindo. Pronto, minha linda. Então, quem faturou o combo de lanche do Enchamas nesta manhã hoje foi você.

0: Tão linda, que linda canção. Pra fechar mais uma pra você, enquanto isso continua participando, tem sorteio de um ingresso de churrasco lá da festa do bairro Primo Taca, em honra padroeira Nossa Senhora Salete. Momento FM. 11 horas e 1 minuto.
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0: não acho bonito, não. Eu não acho bonito, eu não acho legal. Mas tudo bem, né? Se pode, pode. Eu não tenho nada a ver com isso, né? Mas eu, Dinamarca, acho que não deveria. Eu acho que assim, ó, se eu apoio algum, eu coloco lá na minha casa, sim. Mas espaço público eu não acho bonito, não. Mas quem sou eu pra dizer alguma coisa, né? Só tô falando que eu não acho. Alô, Amanda Lopes, beijoca pra você. A Edinara também tá por aqui. Oi, beijo, bom dia. Mas quem é? Jane Moreira, que tá por aqui. Oiê. Pera lá que eu tenho um beijo aqui. Cadê?
1: Bom dia, Dina. Tudo
0: Oi,
1: bem?
0: Tudo.
1: Quero participar do sorteio, do churrasco ali. Você dá pra participar dos dois, me coloca nos dois.
0: Um já foi, né? Mas já tá participando do outro, tá linda? Beijo.
1: Boa quinta-feira.
2: Bom dia, Dina, tudo certo? Meu nome
0: tudo
2: é
0: bem?
2: Bruna Salles, moro aqui no Passo Trancado. Quero participar do sorteio do Enxamas e também do bairro Veneza, lá que tem o ingresso da carne. Dina, solta aí um Céu e Cantos pra nós.
0: Céu e Cantos, toquei agora há pouca, Morena. Toquei agora há pouca, Morena. Mas tá valendo, né? Tá valendo. Diz pra mim o que você quer ouvir, hein? O que você quer ouvir? Conta, conta pra mim. Dá tempo de você pedir a sua. A Leidilane também tá com a gente sintonizada, participando do sorteio. Beijo, bom dia.
3: Bom dia, Tina.
0: Oi.
3: Marília Ivanete Batista. Gostaria de participar do sorteio do churrasco.
0: Já tá, tá participando, tá valendo ingresso de carne pra você aproveitar no bairro Taca, tá bom? Nesse domingão tem festa em honra à padroeira Nossa Senhora da Salete no bairro Primo Taca e você vai faturar de presente aqui um ingresso de carne pra você se deliciar. Alô, Rúbia, tá participando com a gente também por aqui, aquele abraço pra você, já tá no sorteio, né? Tá de boa, beijinho pra você, beijinho, tá de aniversário amanhã, ai que coisa mais boa, beijo. Alô, Fernando dos Santos também tá por aqui.
4: Oi, Dina.
0: Oi, tudo bem?
4: Tudo bem. Eu queria participar do sorteio do Enxama e oferecer a próxima música para todos que estão ouvindo.
0: Muito bem.
4: E para você também.
0: Aquele abraço. Mas quem mais, quem mais? Quem? Iraci, beijinho para você, tá lá no bairro Bortolão participando com a gente.
5: Bom dia, Dina.
0: Bom
5: tudo
0: dia.
5: Bem, Dina Lucas. Queria participar dos sorteios aí.
0: Uhum.
5: Toca pra nós com a banda Calmão, 3 mil vezes te amo. Beleza?
0: Te amo, te amo, te amo. Mas quem tá comigo, Dina, hoje mudou a pescaria. E se não é pescaria, hoje é legumes com carninha. Ai, de bom. Alô, Enzo Gabriel do Nascimento também tá sintonizado com a gente. Mora na linha Passo Trancado e tem 10 aninhos. Tá sintonizado na programação também por aqui. Beijo, bom dia. O Zanella tá lá em Xaxim pedindo moda por aqui. Claudecir Zanella, que é outro, também tá por aqui, também tá sintonizado, aquele abraço. Mas quem tá? Oi, oi, oi, Sandra.
6: Bom dia, Dina.
0: Tudo bem?
6: Aqui é Sandra Mara Moresco, do bairro Vista Alegre, gostaria de participar do sorteio do churrasco.
7: Bom dia, Dina.
0: Oi.
7: Meu nome é Thiago e eu gostaria de participar do sorteio do churrasco da festa.
0: Aí sim, é bom, hein? Oi, Dina, bom dia! Um dia incrível, repleto de realizações, com beijinhos. Beijo pra você também, Vanusa. Senti sua falta ontem, hein? Senti. Mandou foto do quê? De uma orquídea maravilhosa pra mim.
8: Bom dia, bom dia, Dina.
0: Bom dia.
8: Coloca nós, eu aí no sorteio aí do Churras, aí no meu bairro Taca.
0: Aham.
8: E bolei uma música bem boa pra nós curtir amanhã, hein? Fazendo almoço aqui, curtindo a rádio.
0: Aí é bom demais, aquele abraço!

0: Muito bom dia para você, agora 11:17.
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0: Bom dia, bom dia, bom dia. Tem uma galerinha participando com a gente por aqui. Deixa eu ver onde é que eu parei de ouvir os recados. Onde que foi? Onde? Cadê? Aqui.
1: Bom dia, Dina. Eu quero participar do sorteio de churrasco da festa que é Elaine. Oi, Dina. Toca a música Porcelanato?
0: Vou tocar daqui a pouquinho, deixa pra mim.
2: Bom dia, Dina. Tudo bem? Aqui é Marlene Cerioli do bairro Tonial. Gostaria muito de participar ali do sorteio do churrasco. E se for atendida, agradeço. Se puder tocar a música dela, da Barquinha de Ouro.
0: Alô, Jennifer também está participando com a gente por aqui.
3: Bom dia, Dina. Me coloca no sorteio do churrasco do bairro Taca. Meu nome é Ieda Imbes do São Pedro. Obrigada.
0: Alô, Nilei Batista também está com a gente por aqui. Beijo, bom dia.
4: Bom dia, Dina. Silvana Faustina, aqui do bairro Monte Castelo. Queria participar do sorteio desse ingresso de churrasco. E se ganhar, irei comemorar com meu esposo, que vai estar de aniversário semana que vem. 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
5: Bom dia, Dina. Aqui é o Leandro Narciso Fernandes, do bairro Vila União. Quero participar aí do sorteio do churrasco aí, da festa do bairro Taca, ali, Primo Taca. Rio Potência. Toca a música nas curtinhas da banda Catedral aí, da tua escolha aí. Valeu, obrigado, foi atendido.
6: Bom dia, Dina, tudo bem? Dina Ediane, aqui do bairro Sufiati. Gostaria de participar da promoção do churrasco lá do bairro Taca. Um abraço, ótimo dia.
7: Um abraço, minha amiga. Bom dia, Dina. Aqui é a Luciene Conceição. Quero participar do sorteio do churrasco no bairro Taca. E toca para nós aí, Safira. Curtiu os meninos e dá uma força ali, tá bom? Um abraço, minha amiga.
0: Aí sim, galera, tá toda por aqui, ó. Tentei colocar o máximo possível de participação, mas tem ainda mais um mundo. Tem mais um mundo. O Celso Leite tá com a gente por aqui. O Paulo Koenig também participando. Beijo, bom dia. Vanusa, beijoca pra você. Um beijo pra Marlete Maciel, que tá sintonizada. Mas quem? A Maria Inês tá querendo participar do sorteio também. Alô, Iaraí, minha linda. Bom dia.
8: Bom dia, Dina.
0: Como estamos?
8: Aqui, Iaraí, gente, aqui fazendo um almocinho gostoso.
0: Quebra o celular.
8: E ligada, ó, na momento, como sempre. Né?
0: Coisa boa.
8: E me coloca aí no sorteio do churrasco do bairro Taca aqui. Que. Ou da. Do grill
0: quê?
8: Ali, né? Do Chamas Grill.
0: Já foi.
8: Tem duas semanas que eu ganhei.
0: Ganhou? Bom, né? Ah, então você saboroso. Já sabe como é que é, né?
8: Olha, não tem nem como explicar.
0: Não
8: como
0: é delicioso?
8: Os produtos dele. Uhum. Lá é maravilhoso. Já peguei até almoço já de meio-dia.
0: É gostoso. Muito demais.
8: Bom. E vamos participar do sorteio do churrasco do bairro Taca.
0: Muito bem, um beijinho pra você, tá bom? Obrigada pela audiência, pela sintonia. Beijo pra você. Ai, ai, ai, ai, ai, deixa eu ver aqui, aqui, aqui, pronto. Um beijo pro Diego, meu sobrinho. Tá passando pelas valetas que eu vi lá na Vila Diadema. E tá sintonizado. Tá vindo pra cá? Tá vindo ver a gente? Passe aqui, dá um oi, dá um cheiro na tia, dá um beijo na avó. A avó tá lá em casa, viu? Quiser vir pro almoço, pode ir, pode ir. Venha, venha. Um beijo pra você, tá bom? Beijo pro meu sobrinho, querido, todo o pessoal lá da... Esqueci, mano. O Rei da Fibra. O Rei da Fibra lá de Xaxim. Povo top demais da conta. Oi, Dina. Quero participar do sorteio da festa do bairro Taca. Quem que é? Quem tá comigo? A Valdere Girardi também tá por aqui. Beijo, bom dia pra Luciele. Beijinho pro povo querido lá da Mais Limpo. Tão aonde? Passando por uma plantação de churrasco lá em Abelardo Luz. Que tal? Beijo pro Rafa e a Nelci. Tão por lá, ó. Me mandaram um videozinho da plantação de churrasco. Que lindo. Estão trabalhando pro lado de lá, né? Aquele abraço pra você. Alô, Lúcia. Querida, também tá por aqui sintonizada. Beijo, bom dia. Bom dia pra Tereza Alzira Piovesan com a gente por aqui. Alô, Idemar Jaquini, oi, beijo, bom dia. Abraço pro Valmir Imbis que tá com a gente. A Jandira também tá por aqui, beijoca. Um beijo pra Daia que tá sempre participando com a gente. Alô, Denilson Filippini, beijoca pra você. Adriana Gaboardi, beijo pra ti. Um beijo pra outra Adriana. Adriana Gasperini também tá por aqui, um beijo. Oi, Diana. Andressa Dalla Rosa, toca pra nós, por favor. Grupo Safira, será? Será que devo? Eu tô aqui de novo, chorando. Isso é Meu Safira. Do céu. Pelo menos pra dar lucro pro bar, a gente tá prestando. Duas.

0: Oiê, bom dia. Agora 11h29. Coração, tá explicada a tua fome. Fica tranquilo.
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2: O Hospital Regional São Paulo realiza entre os dias 21 e 25 de setembro a Semana do Controle de Infecções, com uma programação voltada à capacitação dos profissionais e ao fortalecimento das práticas de prevenção das infecções relacionadas à assistência à saúde. As atividades incluem palestras e abordagens práticas sobre diferentes cuidados adotados no ambiente hospitalar. Os interessados em participar da atividade de sexta-feira podem realizar a inscrição pelo formulário disponibilizado pelo hospital. Mais informações podem ser obtidas pelo telefone 49-3441-7763. Com informações para a programação, o repórter Jocely Luiz.
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0: 29 para o meio-dia.
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1: 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Oi, Dina, bom dia. Quero participar do sorteio do churrasco. A Dorinha Bentac, que tá com a gente. Quem tá comigo também é Josiane Kraminski, pedindo a caminhonete branca. Vou colocar na sequência. Tá linda, beijoca. Tem mais. Marino Armani, oi, beijo, bom dia. Bom dia também para o meu querido Ivomar Basotti, tá sintonizado? Acho que se ganhar o sorteio vai comemorar 30 anos de casamento. Mas olha só, que tal você, hein? Que tal você? Tá forte, homem. A Luna Irárcigo também tá com a gente por aqui, beijinho. Bom dia pra Andréia. Andréia do Nascimento também tá com a gente. Oi, beijo, bom dia. Ana Maria Menegoto, bom dia pra você. Bora de moda? Vou tocar essa aqui, depois a gente faz o sorteio. Continua participando com a gente. Manda seu recado pra cá no 99123-7132.

0: Agora 22, faltando para o meio-dia. Bora fazer o sorteio junto, saber quem foi que faturou esse ingresso de churrasco. São 2,5 kg de carne suína para você degustar ou então para ir lá, né, buscar da festa da padroeira Nossa Senhora da Salete do bairro Primo Taca, que acontece nesse domingo. Inclusive, se você quiser garantir o seu ingresso para a rifa ou então garantir o seu ingresso para a carne, é só conversar com o pessoal, tá bom? Só conversar com o pessoal, os festeiros e a galera da comunidade da direção do bairro Primo Taca. Bora que bora, dele que dele. Tá aqui nosso sorteador, puxando a galera toda, puxando todo o povo que mandou seu recadinho pra cá. Tá aqui. Pronto. Escolheu uma pessoa só. Deixa eu clicar aqui pra gente abrir, pra ver. O número é o 991951414, Momento FM. 991951414, Momento FM. Ó, mensagem que chegou agora há pouco, não faz muito não, viu? Bom dia, Dina. Sou o Robson Barbosa, do bairro Taca. É daqui ainda, inclusive. Gostaria de participar do sorteio do ingresso do churrasco. Obrigado se for atendido. A mensagem que chegou às 11h26. Pois bem, Robson, querido, só passar aqui na rádio, então, e depois passar lá na festa, né? Aposto que ele já ia ir pra festa, né? Agora já tem um espeto a mais de carne pra você degustar junto com a família, tá bom? O Robson, então, Robson Barbosa, foi quem faturou de presente esse ingresso de carne lá da festa padroeira Nossa Senhora da Salete, que acontece domingão lá no bairro Primo Taca. Opa! Muito bom dia, agora 20 faltando para o meio-dia.
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0: 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Vem, vem com a gente, que assim, ó, sintonizou em 97.9, não larga mais, viciou, não consegue desgrudar. Um beijinho para Jusilaine Veloso dos Santos, tá com a gente por aqui. Bom dia, uma linda, abençoada quinta-feira para você. Também o Edson Maia tá por aqui participando da programação. Beijo, bom dia pro Neymar, também tá com a gente por aqui. Mas quem mais, quem mais, quem? Oi, Justina, tudo bem? Beijo pra Norma. Como é que você tá, minha querida? Bom dia. O que vai sair de almoço aí hoje? Me conta. Meu querido Marcos Paulo Araújo também tá sempre sintonizado por aqui. Bora de sucesso? Deixa, vai. Deixa eu. Murilo Rufi.

deixa eu, Murilo Rufi. Ó, só queria passar um recado pra dona Lídia, minha senhora mamãezinha. Ô, dona Lídia, não vou pra casa almoçar hoje não, tá? Precisa me esperar não. Espera só o teu galeguinho, que eu vou mais tarde um pouco, tá? Combinado? Vou passar um recado assim, que eu sei que ela tá me ouvindo. Eu sei que ela tá lá com a Alexa em cima da geladeira toda no som da Momento FM. E aí assim eu passo um recado pra ela. Tá bom, mãezinha? Tá? Tá bem? Ah, a senhora fez uma coisa que eu gosto? Todo dia ela faz uma coisa que eu gosto. Todo dia. Mas só pra avisar, tá bom, mãezinha? Precisa me esperar, não. Tenho coisas pra resolver aqui. E aí eu vou ficar aqui direto pra economizar uma ida de gasolina até em casa. E aí eu vou um pouco mais cedo lá pelas 5, tá? Não vou às 7 hoje. Eu vou lá pelas 5. Tá bem? Então tá.

0: Ai, ai, ai, cheia de charme, um desejo enorme, aquelas coisas aradas todas. Pois bem, pois bem, pois bem, pois bem. Curtimos Porto do Som com Brilhação, Talvez Seja Amor, e cheia de charme, num popurri top demais da conta do DVD Imersão 360 do Porto do Som, que é sensacional. Agora, faltando 5 minutos e meio para o meio-dia, eu vou indo e deixando a minha última de hoje. Deixando também aquele meu beijo carregado de todo meu carinho e minha gratidão para você que me fez companhia nessa manhã delícia de quinta-feira, manhã gostosa pra gente matar a saudade. Daqui a pouquinho, a partir do meio-dia, tem horário político gratuito e obrigatório, e a partir do meio-dia e 25, tem o sertanejão classe A com o nosso querido Lucas Show pra te fazer companhia por aqui. Beijo no coração, fica com o papai do céu que eu vou com ele. Amanhã às 8:30 da manhã eu te espero pra gente fazer uma sexta-feira daquelas. Beijinho, mua, fui.
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0: Observatório Nacional. 11 horas, 59 minutos, 40 segundos.
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15: Momento, agora meio-dia e 25. Bom almoço!

0: 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A partir de agora, dando sequência à programação, chegando com tudo nesta quinta-feira, dia 17 do mês de setembro de 2026. Eu, Lucas Show, e vamos juntos até às 13 horas com o Classe A, e após tem o Qual é a Sua? Sol na capital do milho, 23 graus. 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Mande seu recado, participe. No ar, mais uma edição. 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

0: Momento, agora 12:31.
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0: 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Para você que tá almoçando, tá se ligando na Momento. 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

0: Momento, agora 12:46. 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
4: 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Tarde de sol na capital do milho, 23 graus a temperatura. Fim do inverno. 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

0: assim a gente fecha Sertanejo Classe A. Na sequência tem pra você o Qual é a Sua?
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0: 13:01.
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0: 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A partir de agora, a gente dá sequência. Pontapé inicial, qual é a sua nesta tarde de quinta-feira? 17 do mês de setembro de 2026. 23 graus a temperatura, tempo bom, sol brilhando na capital do milho. Pra você que tá ligado em casa, no carro, no trabalho. Aumenta o volume do rádio, vem junto comigo a partir de agora. A gente vai com muita música boa. Prêmios na Momento FM. Comunicação positiva. Pra alegrar o seu dia, sua tarde. Até as 16, próximas 16 horas. Tem o Qual é a Sua, tem o Túnel do Tempo. E após tem o Toca Tudo com o Cris, a noite tem É Bailão. Pra você curtir nesta quinta-feira toda a grade musical, a grade, enfim, da Momento FM, pra você realmente ficar à vontade. 991-237132, mande seu recado e participe. Sou o Lucas Show, eu tô por aqui na sua companhia. 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
0: Boa tarde.

0: primeiras de hoje que você curtiu aqui no nosso Qual é a Sua? Vem aí, intervalo. 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
0: É emoção o tempo todo. 23 graus a temperatura. Boa tarde, boa quinta-feira, 17 de setembro de 2026. Está valendo a partir de agora o nosso sorteio, né? Sorteio de festa em honra à padroeira Nossa Senhora da Salete do bairro Primo Taca. Tá valendo o ingresso pra você, é só você participar e mandar sua mensagem. Franciele Canani tá na audiência, valeu, um abraço, boa tarde.
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2: 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Deixa que eu conto a verdade. Ou não, né? Deixa eu falar.

0: intervalo, já já tem muito mais aqui na Momento FM. Vem aí a informação da hora. 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Momento, agora 13 horas 31 minutos.
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3: A Polícia Civil cumpriu o mandado de busca e apreensão em Chapecó durante a Operação Arcanum, que investiga um grupo especializado em extorsão digital. Segundo a apuração, os criminosos ameaçavam encaminhar fotos e vídeos íntimos das vítimas a familiares, colegas de trabalho e pessoas próximas caso não fossem realizados pagamentos em dinheiro. A investigação começou a partir de ocorrências registradas no Distrito Federal. Com o avanço das apurações, a análise de vestígios digitais e financeiros apontou que o grupo atuava de forma coordenada e fazia vítimas em diferentes estados. As vítimas utilizavam uma plataforma de relacionamento voltada a casais liberais. A ação em Chapecó foi realizada pela 1ª Delegacia de Polícia de Fronteira, em conjunto com a Delegacia de Polícia Civil do Distrito Federal e a Polícia Civil de Mato Grosso, onde foram cumpridos 3 mandados de prisão preventiva e 3 mandados de busca.
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13: Momento, agora 13 horas 37 minutos.
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13: De volta com você, qual é a sua Momento FM? 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Segue mais música, 23 graus a temperatura. Sol brilhando na capital do milho.
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13: Mais música, boa tarde.

0: 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Agora 13 horas 46 minutos.
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0: E assim a gente fecha a primeira hora do Qual é a Sua? Vem a intervalo.
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0: Momento, agora 14 horas.
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0: 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Abrindo mais uma hora do Qual é a Sua. Boa tarde para você, seja bem-vindo à programação da Rádio Momento FM. Lembrando que ainda no Qual é a Sua a gente vai até próximas 16 horas. Aí tem o Túnel do Tempo, as músicas que marcaram geração para você recordar aqui na Momento FM. E após tem o Cris para dar sequência ao Toca Tudo. À noite tem, a partir das 7, a retransmissão da Voz do Brasil. E às 8, Mancha chega e dá sequência com É Bailão da 97 também. Momento Love para fechar bem esta quinta-feira, 17 do mês de setembro de 2026. 23 graus a temperatura, com sol na capital do milho. 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É só você mandar sua mensagem, ficar à vontade e participar.
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0: Boa tarde, mais música.

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1: Boa tarde, meu nome é Jennifer Ribeiro, eu sou do bairro Leandro, gostaria de concorrer ao ingresso. Momento FM, emoção o tempo todo.
0: Tá valendo o ingresso para você que quiser participar da grandiosa festa em Padroeira Nossa Senhora da Salete, do bairro Primo Taca.
2: Boa tarde, meu nome é Marisete Perondi, estou ouvindo ao momento. Quero participar do sorteio de hoje do churrasco do bairro Primo Taca.
0: Tá certo, obrigado pela sua participação.
3: Fala, Momento FM, tudo certo? Jack Steamer, gostaria de concorrer ao ingresso do churras aí. Aquele abraço.
0: Tá certo, obrigado, um abraço. Seguimos, qual é a sua momento?
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0: 14h14.
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0: Seguimos por aqui com o nosso Qual é a Sua? 991-237132. É o WhatsApp para você mandar o seu recado e concorrer ao nosso sorteio. Tá valendo ingresso para a festa em honra à padroeira Nossa Senhora da Salete, do bairro Primotaca. Quem tá por aqui mandando sua mensagem, boa tarde para quem? Rosimere da Costa tá concorrendo. Também Luciana Stefanello. Boa tarde para Silvana Sandrin. Também Luísa Carolina Gabriel. Quem tá por aqui, Caixa d'Água? Fala aí, meu amigo.
1: Boa tarde, Lucas. Na escuta? Quero participar do sorteio do churrasco da festa do Artaca.
0: Tá certo, tá participando. Um abraço, obrigado pela sua companhia. Boa tarde.
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0: 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Agora 14h30, informação da hora.
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2: Olá, ouvintes. De acordo com o Instituto Nacional de Meteorologia, o IMET, o padrão atmosférico começa a mudar significativamente no país a partir da próxima sexta-feira, dia 18, com enfraquecimento e fragmentação do canal de umidade e o estabelecimento de uma nova configuração meteorológica sobre o interior da América do Sul. A mudança favorecerá o transporte de ar quente e úmido em direção à região sul e contribuirá para a queda da pressão atmosférica e o retorno das instabilidades e das chuvas ao sul do Brasil, que devem se intensificar ao longo do fim de semana. Na sexta-feira, a entrada de uma massa de ar quente e úmido sobre o oeste do Paraná e no centro, norte e oeste de Santa Catarina e noroeste do Rio Grande do Sul traz instabilidades que causam chuva intensa com trovoadas no decorrer do dia. Com informações para a programação, o repórter Jocely Luiz.
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0: 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Momento, agora 14h46.
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0: 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E a partir de agora a gente traz informações do comércio.
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0: Tá certo, obrigado, Cris, falando do posto Maxul hoje, cashback em dobro. 991-237-132 é o WhatsApp, você manda o seu recado, você participa e concorre ao ingresso para a festa em honra para Padroeira Nossa Senhora da Salete, no bairro Primotaca. Quem tá por aqui? Paulo Sérgio de Bom Jesus, Leandro Lopes, boa tarde para quem? Janete Vieira, quem mais? Quem mais tá mandando mensagem? Boa tarde.
14: Fala, Lucas Show, grande Lucas, como é que tá, meu nobre amigo Lucas Show? Aqui é o Maia do Bugansão, tamo aí ligadaço no momento, daquele jeito, né, irmão? Toca aí pra nós, Rio Negro e Solimões, apaixona muita gente, pode ser, irmão? Tamo aí, daquele jeitão, bom trabalho, é nóis!
0: Tá certo, Maia, obrigado pela sua participação.
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1: Momento, agora 15 horas pontualmente.
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0: 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Abrindo a última hora do... Qual é a sua? Quinta-feira, quase, início de fim de semana, dia 17 do mês de setembro de 2026, 24 graus é a temperatura. 991-237132, você manda o seu recado. E você concorre também ao nosso prêmio. Hoje está valendo o ingresso para a festa em honra à padroeira Nossa Senhora da Salete, do bairro Primo Taca. Então fique à vontade, mande sua mensagem e concorra. Prazer, sou o Lucas Show e vamos juntos com mais uma hora. E após também, antes do fim do meu horário, ainda tem o túnel do tempo da Momento FM.
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0: FM, obrigado pela sua companhia. 991237132 é o WhatsApp, mande seu recado, participe. Quem tá por aqui mandando sua mensagem? Boa tarde.
1: Boa tarde, Rádio Momentos. Eu sou a Lúcia Piavesan, gostaria de participar do sorteio do ingresso para a festa do Bairro Otaka. Agradeço se for atendida. Um abraço, tudo de bom para vocês. Tchau.
0: Obrigado pela sua participação. Quem mais tá por aqui?
2: Alto, queria uma música aí, acho um Rick Rene aí pra nós escutar aí. Pra todo mundo que tá escutando a rádio aí. E ofereço pro meu amigo Edson lá da FM, o homem, se sumiu, ligo pra ele, não atende, desliga o telefone. Deve estar no gole hoje. Eu tô aí tomando uma cervejinha bem de boa, sossegado em casa aí.
0: Obrigado pela sua companhia, sua participação.
3: Boa tarde, Lucas, tudo bem? Queria participar do sorteio do ingresso da festa e quero pedir a música, um trio para dar duro endereço da felicidade, um bom trabalho, Lucas. A Juliette do Barrio Matinho, obrigado, tchau, tchau.
0: Valeu, abraço, quem mais?
4: Boa tarde, gostaria de participar do sorteio do ingresso da festa.
0: Tá certo, tá participando, obrigado.
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0: 15:15.
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0: Qual é a sua Momento? Obrigado pela sua companhia. Seguimos por aqui, tá valendo o sorteio do nosso ingresso pra festa em honra à padroeira Nossa Senhora da Salete, do bairro Primo Tac. É só você mandar sua mensagem e participar. Boa tarde pra Silvia Fraga, que tá participando. Quem mais tá por aqui? A Karine também tá participando, tá concorrendo. 991237132, o WhatsApp.
13: Fala, Lucas, beleza? Tudo certo? Tranquilo? Daniel Pereira por aqui. Tamo aí, amo do céu, trabalhando e ligadinho na melhor aí, na Momento FM aí. Beleza? Viu, Lucas? Se possível, me põe no sorteio aí do ingresso da festa. E, se possível, toca uma música do Traia Véia aí só pra curtir. Valeu!
0: Valeu, obrigado pela sua participação. 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

0: Emoção o tempo todo, momento FM 991237132 é o WhatsApp pra você mandar o seu recado. 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A página da Momento FM no Instagram, se você não segue ainda, né? Miriam Padilha tá no sorteio. Quem mais tá por aqui? Boa tarde.
1: Boa tarde, aqui é o Ivan Barbosa. Tô trabalhando e ligado na melhor. Quero participar do sorteio aí, do ingresso da festa do Primo Taca, né? E uma boa tarde a todos.
0: Tá certo, obrigado pela sua participação. 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
3: Eu acho que você tem que mandar aquela mensagem. Mas manda o que tá no seu coração.
4: Porque se fosse eu falaria:

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0: 15:30.
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3: Olá, ouvintes. Um novo sistema de fiscalização de velocidade será testado em rodovias de Santa Catarina a partir de setembro. O radar de velocidade média será instalado em trechos da BR-101 e vai calcular a velocidade dos veículos entre dois ou mais pontos de monitoramento, em vez de verificar apenas a velocidade instantânea em um único local. O projeto piloto foi autorizado pela Agência Nacional de Transportes Terrestres, ANTT, e terá duração prevista de 180 dias, podendo ser prorrogado. Nessa fase, os motoristas não serão multados com base na velocidade média registrada pelo equipamento. O teste também será realizado em rodovias de outros 7 estados para avaliar o funcionamento da tecnologia e o comportamento dos condutores. Com informações para a programação, o repórter Jocely Luiz.
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0: De volta com você, 991-237-132, é o WhatsApp da Momento, mande seu recado, participe e corre que ainda dá tempo de você concorrer ao nosso sorteio para o ingresso da festa em honra à padroeira Nossa Senhora da Salete, do bairro Primotaca. Quem tá por aqui? Adriana Gasperini. Boa tarde para Marcos Araújo participando do sorteio. O Nelzo Fraga também tá por aqui. Almir Kajerski, Ezequiel Pinheiro na audiência. Ana Carolina também. A gente traz mais música. Qual é a sua?
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2: Emoção o tempo todo, momento FM 991237132, as últimas participações, porque, né, tá na hora de fazer o sorteio do ingresso pra festa do bairro Taca. Quem tá por aqui? Sheila da Silva participando. Boa tarde pra quem? Janete Moreski. Ah, também a Salete Marques. Tá certo, então. A todos que participaram, boa sorte. Cruzem os dedos, que rufem os tambores. Atenção, atenção, atenção, atenção. Final do telefone 3480. Fim do telefone 3480. Juliana Binotto Vieira, você foi a contemplada de hoje do nosso sorteio. Que beleza, parabéns. E a todos que participaram, obrigado.
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2: E na sequência tem pra você o Túnel do Tempo.
1: Não tem jeito, meu compadre. Vambora. Ela vacilou comigo, nós estamos aí, né? Tudo certo.

0: Momento, agora 15h45.
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3: A partir de agora a gente vai trazer sucessos que marcaram geração. Túnel do Tempo da Momento FM. Na sequência tem Cris Júnior com o Toca Tudo. Um abraço. Boa quinta, até mais. Tchau.

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2: 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Momento agora, 16 horas.
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0: Bora que bora, toca tudo, começando na sua tarde de quinta-feira, senhoras e senhores. Final de semana tá aí apontando já. Chegando, Brasil, chegando, hein? Tava esperando, pois bem, acabou o sossego, Cris Júnior chegou e por aqui a tristeza passa longe, a alegria tá garantida, muita música boa e a interatividade do melhor ouvinte sempre por aqui, 97.9. Bem-vindo, bem-vinda, SZY1536, é o som da Momento FM, a número 1 de Xanxerê, a mais querida do Brasil.
2: Brasil!
0: Cadê as lindezas do meu coração? Que bom ter você com a gente, curtindo aí o Lucas Show e agora então Cris Júnior.
2: Cris Júnior!
0: Chegando para fazer o que eu amo na rádio que eu amo, para você ouvinte que é a razão principal do nosso trabalho. Abraçando você de Xanxerê, você de todo o oeste de Santa Catarina, Paraná, Rio Grande do Sul. Você que nos ouve com os nossos 30 mil watts de potência. É o Momento FM indo longe para ficar bem pertinho, bem agarradinho, bem juntinho de você. Calorzinho gostoso no sol, né? Na sombra tá frio, no sol tá quente, esse tempo... 24 graus é a temperatura neste momento aqui no bairro La Salle, em Xanxerê. Um abraço para você que está aí no seu trabalho, é um abraço para você que está descansando, você no seu carro, no seu caminhão. A partir de agora te peço licença então para te fazer companhia até às 19 horas com mais uma edição do nosso Toca Tudo 97, desejando que o seu restinho de tarde, que o seu dia seja fantástico, seja maravilhoso e tão lindo quanto você, ouvinte da 97.9. 991-23-7132, tá liberado. Já capricha na mensagem, responda pra mim qual é a melhor sorveteria da cidade, qual é a melhor, qual, você já sabe, né? 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Vai bem o sorvetinho agora com esse clima, com esse calorzinho? Final de semana tá chegando aí, a quinta-feira bombando com o melhor da música em destaque na Momento. A primeira eu escolho sempre, César Milante Fabiano.

0: 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Nessa Led Marques, um abraço pra você, já tá concorrendo ao prêmio. Deixa eu mandar um abraço. Quem pediu o Corpo e Alma e Trai a Vé, não escreveu o nome? Por gentileza, escreve o nomezinho aí, tá? Escreve o nomezinho. Jennifer Murinelli, um abraço, boa tarde. Tá concorrendo já ao presentão da Maçoca.
1: Boa tarde, Cris, tudo bem? Quero tudo participar ótimo. Do sorteio do sorvete da Maçoca. E se possível, roda uma das antigas aí, Chico Rei Paraná. Pode ser Chico qualquer Rei, uma, tá? Eu servi na Almeida aqui do bairro João Winkler.
0: Ô,
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0: Deixa eu falar, tem uma música aqui na minha época, lá atrás, quando eu iniciei no rádio, há muitos anos atrás. Chico Rei Paraná lançava esse sucesso aqui, ó. Lançava não, quando eu comecei no rádio já tocava essa música há um tempão já. Mas foi uma das músicas sertanejas que me marcou, que foi a primeira música que eu toquei na rádio, foi essa aqui, ó. Degrau na Escada, Chico Rei Paraná.

0: queira bem. A música foi lançada originalmente em 2004 pela dupla Chico Rei Paraná. É, aí eu iniciei na rádio 2006, então já fazia 2 anos que a música estava tocando. Um baita clássico sertanejo que você pediu, curtiu e ouviu aqui. 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Ótima tarde pra você, lindeza. Agora 4:17.
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0: 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Emoção, alegria, é o som da Momento FM, Cris Júnior. 4h23 agora, temperatura 23 graus na capital do milho. Ó, vamos combinar o seguinte, nem vamos falar de jogo hoje. Não precisa falar de jogo. Juarez já veio aqui, né? Me sapiar aqui, ô Cris, e o Grêmio perdeu pro Botafogo. Vai empatar com quem, né? 3-2 para o Botafogo na noite de ontem, 16 de setembro, no estádio Nilton Santos. A partida foi válida aí por um jogo atrasado, né? Da 21ª rodada do Brasileirão. O confronto marcou um momento histórico com Luiz Felipe Scolari, o famoso Felipão, e Renato Portaluppi dividindo aí o comando técnico. De dois técnicos perderam o jogo. Na Casamata, né? No Casamata e o gremista de forma interina. É, o time gaúcho acabou, então, mantendo, né, o tabu de não vencer fora de casa no campeonato. E é isso aí. Não fez, levou. Por isso que tem que dá-lhe pra não tomar-lhe. E nós tomamos. Mas tá valendo, né? Tá valendo, né, ô, torcedores gremistas? Fala aí, Gelson.
8: Boa tarde, Cristiano Júnior. Gelson Schmidt Chachim. Trabalhando na escuta. Toca pra nós ir, menino da canoa, se for possível.
0: Menino da canoa. Crinhos, padre. Essa vai fazer jus ao dia do TBT, né? Essa faz jus ao dia do TBT musical por aí. Lá de 1800 alguma coisa. Lidiane, isso, Lidiane, agora sim, caprichou o nome. Coisa linda, né? Custa nada escrever o nomezinho, né? Bem simples. Vou tocar agora sim a música que você pediu. Agora sim. Quem mais? Alô?
9: Boa tarde, Cris Branco, meu Toniel. Com certeza é Maçoca. Me coloca no sorteio da Maçoca.
0: Bora lá então, queridão. Deixa eu pagar esses dois pedidos musicais aqui. O Barreirito, 4h30 da tarde. Tá valendo. Ouvinte pede, é o momento toca.

Grande Osbaden, 1989 essa música foi lançada. É 1989, um clássico do Barreirito. E ouvinte, recordar é viver, né, Gerson? Recordando o Piazinho da Canoa, Menina Canoa, Menina Canoa. Deixa eu mandar um abraço, um alôzinho especial lá para as meninas da Papelaria Atual. 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O Adriane Gasperini. Ah, então tá, achei que ia pedir um modão também, Adriane Gasperini. Ah, vai de carolinha, beleza, tá participando do sorteio da Maçoca. O Josué de Souza, Kézia Nunes também. O meu amigo Bazotti, hoje eu pude cumprimentar o amigo. Tava aqui na rádio olhando uns trabalhos aí, né, o Bazotti? É, o Bazotti trabalha com jardinagem, né? O bicho velho, aliás, o homem faz de tudo, é jardineiro, é garçom, o homem é pau pra toda obra, né, Bazotti? Aí é bonito, não fica se fazendo em serviço, né, queridão? Aí é bonito, aí é coisa linda. Janete Moreski, ela também tá no bairro Tonial curtindo a momento. Galerinha do comércio, boas vendas, bons negócios. Melhor comércio do Brasil é aqui em Xaxerê, sabia? É isso aí. Boas vendas aí, turma.

0: Mais Vícios. Que sucesso essa música, né? O novo vocalista aí do Corpo e Alma. A galerinha aí do Traia Véia. Eles que vão estar, se não me foge da memória, agora, o mês que vem, no Salto Saudades, em Quilombo, Traia Véia. E na nossa região, pra você que é fã Travé, já tá sabendo, tá sabendo. É a Janete Moreski. Vem aí a palavra surpresa, a palavra-chave pra você concorrer ao drone. Agora. 27 minutos faltando para as 17 horas.
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2: A Associação Chapecoense de Futsal abriu a venda de ingressos online para a Copa Sul de Futsal. A competição reunirá algumas das principais equipes de Santa Catarina, Paraná e Rio Grande do Sul no período de 23 a 27 de setembro aqui em Xanxerê. O Verdão das Quadras é o anfitrião do torneio e mandará os jogos na Arena Ives Guisardi. No grupo 1 estão Jaraguá, Criciúma, Guarapuava e Passo Fundo. Enquanto o grupo 2 é composto por Chapecoense, Caçador, Campo Mourão e Guaporé. Os dois primeiros de cada chave se classificam para a semifinal, etapa que definirá os finalistas. Com informações para a programação, repórter Jocely Luiz.
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0: 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E aí, bora faturar essa caixa de sorvete ou picolé da Maçoca pra dar uma refrescada no seu dia? Então tá aí, eu tenho esse presente pra entregar pra um ouvinte hoje. Pode ser pra você, né, Sandra? A Sandra tá pedindo, ó, Sandra tá pedindo JM, uma das bem antigas do JM. Uma das bem antigas do JM. Então tá bom, tá ligadinho junto com a gente, ótima tarde. Ô, meu amigo, seu Valmir Imes, tá lá, bicho, Vênus, lá do bairro São Pedro, ouvindo. Tá coladinho na Momento FM sempre, né, velho? O esposo da dona Ieda Imes. Ô, Leandro Lopes, tudo bem? Como é que você tá? Um abraço. Quem mais já mandou áudio?
12: Fala, Cris Júnior. Grande Cris. Bom. Como é que tá, meu nobre amigo Cris Júnior? Aqui é o Maio do Bugantão, tamo aí ligadão, daquele jeito, né, irmão?
0: Isso aí.
12: Viu? Toca pra nós aí, Marciano, Mirage, pode ser, irmão?
0: Mirage,
12: tamo aí, Marciano. Daquele jeitão, bom trabalho, é nóis.
0: Não, acho que nós temos que mudar o nome desse programa aqui, né? Porque vamos mudar. Só modão, vamos colocar o nome do programa. O que vocês acham? Só modão na Momento FM é Rádio do Povão. Vocês gostam, né? Vocês gostam. Carinho de plantão vindo rádio aí, tocou modão, já enche o zóio de lágrima. Vamos procurar aqui, Miragem. Meu Deus, isso aí judia demais. Alô?
13: Me coloca aí no sorteio do sorvete. Ou da caixa de picolé da Maçoca. E toca aí pra mim, Gustavo Lima, Bala Alojada. E muito obrigado por atendido. É a Miriam do bairro São Jorge.
0: Ô Miriam, valeu. Miriam Padilha, inclusive, essa música não é tão velha assim pra hoje, dia de TBT, mas é boa demais. Gustavo Lima, na programação Toca Tudo. Qual o seu TBT musical favorito? Pede aí, bora.

Alojada, essa foi especial também lá pra galerinha da Mecânica Pesar, Três Irmãos, a Mecânica do Marcão, pesadinha lá trabalhando e ouvindo a gente. A Daya é fã dessa música, né, Daya? E também o Diagão lá da Stop Pneus. Quando toca Gustavo Lima aqui na rádio, me contaram que o Thiagão, ele larga as ferramentas, ele para pra ouvir, ele senta no sofazinho que tem lá na oficina, ele só fica refletindo a letra da música, né, Thiagão? E o Matheus já, quando toca a bandinha, ele já sai dançando pela oficina.

0: Bora, e aí, brilha som, é a lua e a noite, fechou por aqui mais uma sequência, toca tudo embalando sua tarde de quinta-feira. 17 de setembro. 9 faltando para as 5 da tarde.
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0: 16:52 agora.
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0: 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Vai dar e já está dando o que falar na cidade toda. 17:07, já tem a previsão do tempo.
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2: Muito bem, vamos lá então. 22 graus é a temperatura, finalzinho de tarde, o sol continua brilhando na capital do milho. Peter, e amanhã sextou, meu querido? Conta pra gente como se comporta o tempo.
3: É uma sexta-feira bem aproveitável. A maior parte do dia segue com tempo seco, algumas variações de nuvens, aquecimento, uma certa sensação até de mormaço. Em momentos o vento ele é moderado, de noroeste a nordeste, em momentos ele é mais calmo. E mais aí para o final do dia à noite, algumas pancadas passageiras bem mal distribuídas não podem ser descartadas. Vale ressaltar que na sequência aí do fim de semana tem previsão de chuva, sábado fechado, chuvoso, com temperaturas mais amenas. E algum temporal, algum tempo severo não dá para descartar. Os volumes eles vão ser mais representativos e significativos. No domingo o tempo melhora, mas ainda assim tem previsão de chuva entre a madrugada, parte da manhã depois melhora e esquenta. Na segunda, terça-feira, uma nova frente fria organiza novas instabilidades com previsão de chuva e risco para ter formação de alguns temporais, algumas tempestades. E vale ressaltar que algum tempo severo, alguma tempestade que possa trazer granizo, chuva forte, vendavais, problemas associados a alagamentos, enxurradas, deslizamento de terra, alguma enchente, não está descartado. Peter Scheuer, meteorologista, com a previsão do tempo.
2: Muito bem, Peter. Aquele abraço, obrigado pelas informações. 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
2: Segue mais do Toca, Toca Tudo. E aí, lindeza, como é que você tá aí? Ah, me conta, tá por casa, tá de boa, o que você tá fazendo nessa tarde ensolarada de quinta-feira já? Que cheirinho de sexta-feira no ar. Tá chegando mais um final de semana, Luiz Alves, Chico Rei Paraná de novo? Não, meu Deus do céu, esses me matam com esses modão, gente. Vocês querem me judiar? Eu falei, eu vou trocar o nome desse programa, vou colocar só modão, só boêmias. Só boêmias da 97, já imaginou? Deus que nos defenda. Ô Luiz, um abraço, vou tocar daqui a pouquinho. Deixa acalmar o coração ainda, vamos tocar o Boêmia do Clarim Branco, ele quer ouvir. Vai vendo, hein? Boêmia do Clarim Branco, modão que dá lá no meio do coração do caboclo.
3: Cecília, do bairro Veneza. Gostaria de ouvir a música Meu IP Florido.
2: Ó, não falei?
3: E gostaria de participar do sorteio. Escutando a momento e brincando com meu neto.
2: Aí, legal. Diversão e alegria garantida, né, Cecília? Um abraço teu neto aí, diz com o gordinho falante que mandou um abraço pro teu netinho. Ana Rubete, ó a música que a Ana Rubete pediu aqui. Você é tudo que eu pedi pra Deus. Oh, Deus. E é da Imbis, tá ligadinho junto com a gente lá no São Pedro. Ezequiel Pinheiro, fala comigo.
4: Boa tarde, meu amigo Cris. Boa tarde. Aqui é o Ezequiel Pinheiro. Não. Estamos na sintonia da momento aí.
2: É, que faz?
4: 97.9. Me coloca aí no sorteio da maçoca aí, da caixa de sorvete.
2: Uma
4: da maçoca.
2: Caixa de sorvete.
4: Valeu, meu amigo. Aquele abraço. 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
2: Valeu, queridão. Aquele abraço pra você também. Ó, presta atenção nessa música onde o Eduardo Costa fez pra você ter aí nas suas mãos os 10 mandamentos do amor.

0: Grupo Tradição e o famoso Barquinho, tava cantando, tava dançando aí, pois bem, fica aí que já já tem mais.
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0: É isso aí, é isso aí. Deixa eu mandar um abraço pro meu querido amigo Bebê. Passou com a sua viatura vermelha em frente à rádio aqui. Eu, como eu fico cuidando da vida dos outros também, você acha que eu só trabalho? Não, eu fico cuidando da vida dos outros também. Ô, meu amigo Beber, um abraço pro amigo. Vai buscar piazada na escola, né? Buscar piazada no colégio. Colégio. Vamos lá, 991237132, valendo pra você um presentão na Maçoca, uma caixa de picolé ou de sorvete. 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E hoje eu vou refrescar o seu dia com uma caixa de picolé ou sorvete da Maçoca. Eu vou deixar até você escolher. Você vai escolher, viu como eu tô bonzinho? Viu como eu não sou aquele locutor brabo e chato? Não, tô bonzinho, não é sempre. Então aproveite. Hoje eu vou deixar você escolher. Né, Delmir Base? Um abraço pra você, queridão. Tudo de bom. As meninas da Diltec ouvindo a gente também. Bom trabalho aí, Sheila. Bom trabalho. Valeu, valeu, valeu. Bom final de tarde. Quem mais? A dona Vilma Terezinha, tá no bairro Toniel curtindo ao momento. Ô, dona Terezinha é cliente lá da Maçoca, que eu sei. Mas, homem do céu, que você vai me mandar essas fotos essas horas da tarde? Ô, que eu quero saber de uma enxada e um carrinho de mão, homem? Matou fora disso aí, ô, caixa d'água. Ai, Cris, é pra você lembrar do passado, de trabalhar servindo de pedreiro. Aí sim, agora me lembrei, 5:30 PM, o pedreiro abençoado mandava fazer mais uma bitorneira de massa, ficava louco, homem. Mas eu ficava indignado com o pedreiro, 5:30 PM, ô, servente, faça mais uma bitorneirada de massa. Eu só olhava assim, morrendo de ódio dele, né? O servente tava 5 pedreiros sozinho, com 13 anos de idade. É, já trabalhei minha parte já, pesado. É, dos 5 pedreiros dava uns 2 bom, mas não é, né? 5 pedreiros dava uns 2 bom, né? Uhum. Abraço pra você, caixa d'água. Quem mais aqui? Alô?
5: Fala, Cris. Boa tarde. Aqui é o Ivo Barbosa. Estamos trabalhando e ligadão na melhor. Quero participar aí do sorteio da Maçoca aí. Beleza? Uma boa tarde a todos aí.
0: Valeu, queridão, grande abraço pra você também. Ó, piazadinha lá na Metalúrgica Maia, trabalhando. Essa parte metalúrgica eu não me dei bem, rapaz. Eu fui fazer um portão e queimei o olho de solda e queimei os dedos no ferro quente lá, Deus o livre. Eu abandonei, essa parte metalúrgica eu abandonei. Podia ter seguido, hoje podia estar trabalhando contigo aí, né, Maia? Na metalúrgica aí, piá. Ó, vai devagar aí, Cris, que estamos trabalhando nas alturas. Vocês são loucos me colocar nessa altura aí, ó, meu Deus do céu. Meu Deus do céu, o radinho tá lá em cima da obra. Minha Nossa Senhora. Por isso que eu olho, tem um labirintite, hein? Não vai me levar muito mais alto aí que eu. que eu já salto fora desse teu rádio. Ô Maia, abraço pra você, queridão. Valeu, obrigado pela parceria. O Maia é nosso patrocinador aqui também. Tem mais ouvinte? Tem sim.
8: Boa tarde, Cris. É o Claudir de Araújo.
0: Fala, Claudir.
8: Queria participar do sorteio da maçoca, da caixa de picolé, de sorvete.
0: Tá.
8: Queria que você rodasse uma música do Chiru Missioneiro. Se for atendido, eu agradeço.
0: Chiru Missioneiro, tchau, vamos fazer tchau. O seguinte. Daqui a pouco, depois das 6, eu toco Chiru Missioneiro. Porque agora eu vou pagar esse modão que o Maia pediu há uma hora atrás, mais ou menos. Marciano Miragem é o nome dela.

0: Ouvinte pede, é momento, toca. É o Marciano, Miragem, fechou mais uma sequência. Daqui a pouquinho tem muito mais, fica aí com a gente. 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

de quase na hora, né, Pesar? Quase na hora de apertar o botão lá e ir embora. Qual é o botão, Cris? Você não tem aquele cartão ponto que você bate na tua empresa, hein? Ô, coisa chata esse trem, né? Não dá pra chegar atrasado, não dá pra dar uma miguelada, né? Que na rádio não tem isso. Já pensou se tivesse? Eu seria o primeiro a chegar a bater o ponto cedo. 7 da manhã, depois batia só às 7 da noite, não. Você tem cartão ponto aí na tua empresa? Pois bem, então tá quase na hora. Já vai formando a fila aí. Quem que é o primeiro sempre a chegar a bater o cartão e vai embora? Sempre tem. Ou vai dizer que não? Aqui na rádio não tem, não. Aqui não. É pesado, fica até no horário bem certinho pra ir embora. Por exemplo, agora eu já tô sozinho aqui. Tô só eu, de André e Roberto, né? Aqui é simples, aqui. Quem pode mais chora mesmo. O Salete, Sandrinho lá comendo uma pipoquinha bem sossegada, lá bem de boa, nem preocupado com os boletos, né, o Salete? Comendo uma pipoquinha, o radinho do lado, tomando chimarrão. Tem até um gatinho lá, lagartinha no sol lá, o gatinho, ó. Azar. Beleza, valeu, Salete. Vanusa Oliveira, lá em Medianeira, no Paranazão, chegou batendo cartãozinho na tarde por aqui também. Valeu, Vanusa Oliveira, Zanella de Xaxim, valeu, um abraço, tudo de bom. Luciene, a Luciene Busnello, sempre passando por aqui, também desejando ótima tarde a todos os ouvintes. Heloísa Carolina Gabriel. Cris, boleia pra cá essa caixa de sorvete pra alegrar as minhas férias. Meu Deus do céu, férias, o que que é isso, férias? Eu tiro 2 vezes por ano, né? Já, é fevereiro, tô de férias aqui, só pra avisar, ou seja, já vou avisando agora pra depois não chegar em cima da hora de, não me avisaram. Agora vocês já estão sabendo, fevereiro tô de férias. Se eu não ganhar as contas até lá, né? Do jeito que eu choro o peixe, é mais fácil ganhar as contas do que as férias. Né, Luísa Carolina Gabriel, alô Ivete, aliás, a Ivanete Fátima Arno, ligadinha com a gente também, mas quem não tá nem aí, nem tá nem aí pros boletos do mês, já estão todos pagos, ele já tá saboreando um abacaxi com uma 51. Barbaridade, isso aí não me desce, o tal do abacaxi com cachaça. Puro não, tem que colocar um pouquinho de leite condensado junto. Meu Deus do céu, fica uma beleza, ô... Quem que mandou a mensagem aqui? O pessoal lá na reserva indígena de Ipuaçu, lá. É o Márcio, né? É o Márcio. Márcio Corrêa da Silva. Tomando uma 51 com abacaxi. Depois a culpa é do abacaxi, que dá dor de cabeça, né? Aham. Uhum.

0: Pérola Negra, dois homens e um destino. Momento FM. 9 minutos faltando para as 18 horas.
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0: Tudo de bom, hein? Tudo de bom pra você, lindão. Lindona, ligadinho, ouvindo? Curtindo a Momento FM, o nosso programa de todas as tardes, aquele encontro bacana, legal. Fico esperando o dia todo, praticamente. Até as 3:30 da tarde, meu coração vai acelerando, vai acelerando. A quando chega a hora de vir, de entrar no ar aqui, meu Deus do céu, é tão bom a sua companhia. Espero que você goste da companhia do gordinho aqui também. Eu fico realizado quando eu tô contigo aqui em 97.9 na rádio, que é emoção o tempo todo. Quem mandou o vídeo? Deixa eu abrir o vídeo aqui,
5: Boa tarde, meu amigo Cris.
0: Tarde.
5: E Elisandro Batista, por DK. Estamos aqui, ó, encerrando uma função aqui, uns trabalhos em frente da casa da tua chefe aí.
0: Que tem chefe aí,
5: João? Nós já temos aqui no porta-mala. Hoje é aniversário do meu companheiro de serviço aqui, o seu Valdecir. Tu manda uma música bem caprichada pra ele aí.
0: Mas
5: ele tá ferrado ali.
0: Olha lá.
5: O barulho. Tá na peleia o homem, velho.
0: Enxerguei, mano.
5: Tá completando 6.1 hoje. Aquele abraço, muito obrigado, Cris. Tudo é bom.
0: Ô, Elisandro, aquele abraço pra você, homem, velho. Quem tem chefe é índio, homem. Um abraço pra você aí, lidando, trabalhando lá, o homem, né? Tá lá na frente da casa da Dina, ou atravessa a rua lá que ela vai fazer uma baciada de pipoca pra você. Pode ir lá, pode dizer que fui eu que mandei. Pode dizer que fui eu que disse que era pra ir lá, que ele vai fazer uma baciada de pipoca lá. Pode ir. Deve estar em casa as horas já. Valeu, Lisandro. Bom trabalho aí pros amigos na construção civil. Se virando, piazada aí, assentando a cerâmica. Se é cerâmica, lajota. Também não me interessa, né? Um abraço pra vocês aí, piazada. Bom trabalho. Alô!
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0: O que, Cris Júnior? Fica ligadinho aí que você vai saber já nos próximos dias. Vou lançar a promoção. Top, top, top. Essa aqui quem pediu foi o Luizão lá, né? O Luizão pediu e saiu correndo. De boi à moda, Cris Júnior. Chico Rei Paraná.

0: E aí?
1: Aqui eu sou um pobre apaixonado.
0: Meu Deus, a cachorrada fica louquíssima, não, ó. Boêmio do colarinho branco. É pancada, é moda bruta. Alô.
2: Meu amigo Cris Júnior.
0: Meu amigo Charles.
2: Boa tarde. Gordinho falante.
0: Você tá bom? Como é que tá?
2: Como é que tu tá, ô?
0: Eu tô
2: cheiroso.
0: Cada vez mais gordo e bonito. Deixa
2: eu mandar um abração aí pra lá da mecânica textil, né? Agora tu tá ligado que eu tenho meu gordinho aqui na oficina também, né?
0: Tem, quem? O
2: meu
0: Tito?
2: Meu gordinho baixinho aí,
0: o
2: né?
0: O Tito tá aí?
2: Podia mandar um abraço pra nós aí, o Titão aí.
0: Titão.
2: Aquela música caprichada que só vocês da momento sabem mandar pra nós aí.
0: Eita, coisa boa.
2: Manda um abraço pra nós aí, pra todos os ouvintes da Mecânica Fistile e da Rádio Momento aí.
0: Fechou?
2: Valeu, meu amigo.
0: Fechou, beleza. Agora sim. Tá lá meu amigo Tito, trabalhando no Autoestile também. Aí a coisa é espetacular, né? Agora tamo firme de pé na patrola, hein? Valeu, Tito. Abraço pra você, pro Charles, pra Cid, pra galera da Autoestile Mecânica. Vou ali destacar pra você a oração da Ave Maria. Quem que vai rezar? O padre, né? Eu não sei rezar. Tem que aprender a rezar. Lá vem aí a oração da Ave Maria, já tem mais Soca Tudo. 18 horas e 2 minutos, oração da Ave Maria com patrocínio sempre do Sicoob Credimoc e também da mecânica Diesel Premium.
3: Alegram-se nos céus os santos que seguiram os passos de Cristo. Por seu amor, derramaram o próprio sangue, por isso com ele exultam eternamente. Em nome do Pai e do Filho e do Espírito Santo. Amém. Querido povo de Deus, hoje a igreja celebra a memória dos santos Cornélio e Cipriano. Cornélio foi papa e Cipriano bispo. Ambos testemunharam sua fé e ajudaram a fortalecer a vida de nossa igreja. Rezamos neste dia por todas as pessoas que vivem a missão de animar e fortalecer a fé de nosso povo. Oremos. Ó Deus, que em São Cornélio e São Cipriano, desces ao vosso povo, pastores dedicados e mártires invencíveis. Fortificai por suas preces nossa fé e coragem, para que possamos trabalhar incansavelmente pela unidade da Igreja. Por Cristo nosso Senhor. Amém. O Senhor esteja convosco. Ele está no meio de nós. Evangelho de Jesus Cristo segundo Lucas. Glória a vós, Senhor. Com que, então, posso comparar as pessoas desta geração? Com quem são semelhantes? São como crianças sentados na praça que gritam umas às outras. Tocamos flautas para vós e não dançastes. Cantamos lamentações e não chorastes. Com efeito, veio João Batista que não come pão nem bebe vinho e dizeis: está endemoniado. Veio o Filho do Homem que come e bebe e dizeis: olhai para ele, um comilão e beberão, amigo de coletores de impostos e pecadores. Mas a sabedoria foi justificada por todos os seus filhos. Palavra da salvação, glória a vós, Senhor. Vemos que os discípulos de João Batista informam-nos sobre a ação de Jesus. João quer confirmar se Jesus de fato é o Messias, por isso manda seus discípulos para perguntarem diretamente a ele: és tu aquele que deve vir ou devemos esperar outro? João é prático e direto, homem de ação, indo direto ao ponto. Jesus é igualmente um homem de ação, por isso responde aos discípulos com eloquente testemunho das suas curas e milagres. E ao final deste momento de oração, contando com a intercessão de Nossa Senhora, rezemos: Ave Maria, cheia de graça, o Senhor é convosco. Bendita sois vós entre as mulheres e bendito é o fruto do vosso ventre, Jesus. Santa Maria, Mãe de Deus, rogai por nós, pecadores, agora e na hora de nossa morte. Amém. Que Deus vos abençoe, em nome do Pai, do Filho e do Espírito Santo. Amém.

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1: Final de tarde, início de noite, 18 horas 13 minutos. E a gente segue com o nosso Tocatu 97. Muita música boa pra você curtir, pra você relaxar, pra você ser muito feliz na companhia da 97.9. Já tá de boa, lindão? Já tá em casa descansando, esse corpinho? Coisa mais linda do mundo. Valeu, abraço pra você. Bom descanso, merecido descanso depois de um dia cansativo de trabalho. Ou não foi tão puxado hoje? Foi mais tranquilo? Então tá bom, que maravilha, estamos aí se aproximando já de mais um final de semana e que papai do céu abençoe e proteja você, Nossa Senhora possa te cuidar também, cobrindo você, amigo motorista, você amigo taxista, você motorista de aplicativo, você amigo agricultor, né? Que Deus possa abençoar, Nossa Senhora nos proteger também. Cris Júnior, muito prazer, hein? Sigo contigo, por aqui até as 19 horas, nesta energia positiva, fazendo você feliz, fazendo você contente, sorridente de montão, ouvindo a nossa programação. Tá rolando sorteio pra você que tá chegando agora, né? Você que não tava ouvindo a rádio, pra você que agora já está com o rádio ligadito, no mas, participa aí, 991237132, e daqui a pouquinho eu vou sortear pra você uma caixa de sorvete, mas uma caixa cheia de sorvete. Você vai convidar até os vizinhos pra tomar um sorvete contigo esse final de semana aí. Ah, não vai? Não gosta de vizinho? É, tem aquele vizinho que é xarope também, né? Sempre tem. Não vamos tampar o sol com a peneira, não. Que nem todo vizinho a gente é boa. Eu não posso reclamar porque eu nem vi a cara dos meus vizinhos ainda até hoje. Pra você que tem o seu vizinho de gente boa, você convida ele pra tomar um sorvetinho junto contigo. Já convida uns dois, três parentes pra ir na tua casa tomar um sorvete contigo também. Pô, Cris, aí não, né, cara? Parente não, vizinho ainda, mas parente não. Toma sozinho, pronto, já resolve. Toma sozinho uma caixa de sorvete ou picolé, você vai escolher com o patrocínio da Maçoca Sorveteria, mais top sorveteria da nossa querida Chancherê. Até a Dirley tá aqui participando, né, Dirley?
2: Boa tarde, Cris, tudo bem? Queria participar do sorteio da Maçoca, ganhar um sorvetinho aí, ou um picolé, tanto faz, né, Cris? Roda uma da sua escolha, um bom trabalho, minha amiga, direito, vai mais te brigar.
1: Ah, quando você fala assim, roda uma da sua escolha, eu me sinto na obrigação de não falhar contigo e tocar uma musicona top.
3: Boa tarde, Cris Júnior, pode vir da chuva do Bairro dos Esportes, coloca nós no sorteio, se tiver sorteio, se não tiver, beleza, vamos seguir em frente. Vida.
1: Ô, Valdemino, seguinte, cara, você já é ouvinte do momento a longa data já, né? A longo tempo aí já. Quando que não tem sorteio aqui, homem? Todo dia tem sorteio.
3: Segue. Importante é não participar do programa. Escutar música.
1: Isso.
3: Escutar o gordinho falando e o resto.
1: O resto é consequência.
3: Roda uma música aí, Cris. De banda aí da Banda G10. Toque de batom, agradeço por atendido. Um abraço.
1: Banda G10, rapaz, Banda G10 que até o momento, né, eles estão sem vocalista. Paulinho, Gil e o Maninho picaram a mula, sartaram fora da boca. Vamos aguardar quem vem aí para os novos projetos e no vocal da Banda G10. Elisandra Vieira tá no Tonial ouvindo ao momento, pedindo aí Banda Mercosul. Falouzinho pra Laura, tudo bem, Laurinha? Valeu, um abraço do tio Cris pra você também. Tá ouvindo, curtindo junto com a família ao momento. Alô!
4: Boa tarde, Cris. Manda aquela música lá, ó, da... Da banda da Nuvem Azul.
1: Qual?
4: O porri deles lá.
1: Beleza, valeu, Edmar Feliciano. Grande abraço para mim também. Quem mais? Vamos falar mais rápido aí.
5: Boa tarde, meu nome é Tereza Alzira Piovesan. Queria participar do sorteio da maçoca, né? Do sorvete, o picolé.
1: Isso.
5: Moro aqui no bairro São Jorge. Um abraço a todos.
1: Alô, bairro São Jorge.
5: Obrigado se for atendido. Tchau.
1: Queria mandar um abraço para um rapaz que tem um mercadinho lá perto de casa. Lá esses dias fui lá comprar um produto. E aí esqueci o nome dele lá. É o meu vizinho lá, tem um mercadinho perto de casa lá. Esqueci o nome do abençoado. Alô!
6: Boa tarde, meu amigo Cris Júnior. Eu sou o Diego Santos, o Bigode, diretamente da linha Vargem.
1: Fala, Bigodão!

0: tá bom?
1: Tô aqui tomando um chimarrão, mateando e ouvindo, ó. Bem melhor sossegue. Rádio da cidade.
0: Isso aí.
1: Se você participar do sorteio da maçoca aí, se for possível, ouvir a música aí com o Menares é Rico, Decida. Agradecer para todos os ouvintes, desejando uma ótima quinta-feira. Que Deus abençoe a todos. 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
0: Emoção o tempo todo, alegria todo dia. Aquela boa e velha companhia de sempre. Né, meu amigo Bigode? Vou pagar daqui a pouquinho a música que você pediu no próximo bloco. Agora eu tô devendo um montão de música aqui. Vou pagar umas 4, 5 para mim não apanhar no, na saída da rádio hoje, hein?

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2: 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Cadê a torcida do Flamengo? Cadê a torcida do Mengão? Cadê? Hoje tem quartas de final. Libertadores, Independente del Valle e Flamengo se enfrentando hoje. Baita jogão. 9:30 da noite, no Maracanã, no Rio de Janeiro, tá? Baita jogão. Flamengo que levou a melhor no último jogo e por 2-0. E tudo indica, né? Tudo indica que teremos o Flamengo campeão. Campeão do quê, Cris? De algum jogo aí que ele vai jogar. O Leiliane Gomes, tudo bem? Valeu, valeu. Será que é da Libertadores? Será que é da Série A? Os parmeirenses estão ali, né? Os parmeirenses estão ali. Não querendo ficar de vice. Ô, Liliane Gomes, tá bom, tá participando já por aqui também, aquele abraço, quem mais?
9: Carne, aqui o Jorge Zanella, quero participar do sorteio aí da Massoca Sorvetes e roda uma pra nós aí da banda Brilhação. Obrigado, tchau, tchau.
2: Muito bem, quem mais? Alô?
10: Boa tarde, Cris, eu sou a Lúcia Piovesan, gostaria de participar do sorteio dos picolé, do sorvete da Massoca. Agradeço se for atendida e amanhã eu vou lá pegar a autorização.
2: Isso, venha, venha, dona Lúcia. A dona Lúcia ganhou ontem os dois almoços dos sabores da Ana, né, dona Lúcia? É isso. Cris, ótimo trabalho com a Proteção Divina sempre. Vanus Oliveira, obrigado. Proteção Divina pra você também. Ô, meu amigo Ciso, como é que você tá, bicho, velho? Pão especial de primeira sempre, né? O Ciso tá aqui batendo cartãozinho junto com a gente no programa também. Quem mais? Deixa eu ver aqui. Acabou a bateria do mouse aqui. Deixa eu tocar uma música. Vou colocar o mouse e carregar um pouquinho. Amor, um pouquinho.
11: Há momentos que a gente tem que dizer um para o
2: outro. O quê? Decida! Decida! Milionário Zé Rico! Chimarrando aí, por aí? Tá?

0: eles já estavam planejando tudo. Inclusive, essa música eu já contei várias vezes pra você aqui, né? Eu toque de batom, essa música é com Banda G10 e Os Atuais. Na época, Paulinho Gil fazia parte dos Atuais, Maninho Antunes, Banda G10. Aí depois do acidente do Paulinho, ele saiu dos Atuais, foi pra Banda G10. E agora os dois aí abandonaram a G10. Carreira solo. Vem aí um projeto gigantesco, segundo os dois artistas aí. Quanto ao sucesso, né? A gente tem que torcer pelo sucesso das pessoas. E é claro, os artistas natos cantam de montão. Agradecer a presença do meu querido amigo Evandro. Deu uma passadinha por aqui, me dá um abraço. Amigo Evandro do Mega Mega Som. Parceiro lá do Wagner. É, não o Wagner Schneider, o Wagner lá da FG Salvados, né? Ô, viu só, Wagner, você não vem, teu colega de banda aqui, dá uma passadinha, me dá um abraço aqui, rapaz. Ele é a esposa. 25 minutos faltando para as 19 horas.
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0: A empresa Avelino Braganholo S.A. 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A rede Fabrimed Farmácias aqui de Chancherê está contratando atendente de farmácia. O Econômico Atacadão e o Badote estão contratando operador de caixa, açougueiro, fiscal de prevenção de perdas, operador de FLV, armazenista, atendente de padaria, repositor, padeiro e auxiliar de limpeza. A Nadalete Materiais de Construção conta com várias oportunidades de trabalho. Se tiver interesse, passa lá na loja, né, e conversa aí com o Gerson aqui em Xangerê. E também a Dieseltronic está contratando pessoa para trabalhar no almoxarifado.
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0: Ai, ai, ai. Ô, Charles, agora o serviço vai render na sua oficina aí, né? Agora rende, né? Agora o Tito tá aí. Agora o Tito tá aí, não vai deixar você mais ficar de boa. É. Por ordem nessa oficina. Ô Maia, e o radinho bombou? Ó o Maia, lá tá de boa agora, né? O pessoal da Metalúrgica Maia, que a vida não é só trabalhar e pagar boleto, né Maia? Cá entre nós, né? Não, tem que trabalhar, concordo, isso aí, a gente tem que trabalhar. Mas não muito também, né? Trabalhar moderadamente. Tá lá o bicho velho, descansando, descansando, pelego. Alô.
13: Boa tarde, Cris. Toca uma bem apaixonada pra nós ali do quiosque de Evangelinho. Pode ser uma da tua escolha. Quero participar do sorteio da maçoca, né? Quero ganhar essa caixa de picolé aí, né, cara? Ou do sorvete, né? Agradeço por atendida, Analice Moreira.
0: Analice Moreira, você vai escolher, tá bom, Analice? Você vai escolher o picolé, o sorvete, é uma caixa. Não é um picolézinho, não. Que é um picolézinho, nada. É uma caixa inteira de picolé, vai também uma caixa de sorvete. Você vai escolher, o que você quer? O que você quer a gente tem aqui pra ti? Amanhã tem que ir churrasco. Amanhã já vou avisando, chegue cedo, tá? Amanhã chegue cedo, que amanhã a partir das 4 da tarde tem que ir churrasco. E eu já digo pra ti também, vai lá seguir o Mercado Bugans no Instagram, que pra concorrer o kit churrasco tem que estar seguindo o Mercado Bugança no Insta. @Bugança, Mercado Bugança. Ana Maria Menegoto, ótima noite pra você. Que os anjos de Deus te abençoem e te protejam nesta noite. Paz, luz, bênção e proteção. Ô, Paulo Melo, meu amigo. Valeu, Paulo Melo. Tudo de bom pra você, tá bom? Obrigado, obrigado. Sempre compartilha, né, essas fotos aí abençoadas, abençoadas. 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Bem legal. Alô!
10: Daí, meu ídolo, grande, Cris,
0: Júlio. Fala aí, Paulinho. Tudo ótimo. As coisas aí. Daquele tá jeito.
10: Um abraço pro amigo e que Deus abençoe a sua família.
0: Amém.
10: Paulo, Fornecá. Saímos do serviço um pro outro, né? Já passa aí na tua frente aí, cheio de buzina.
0: Pode buzinar. Aos poucos nós vamos acostumando os vizinhos aqui. Aos poucos nós vamos acostumando a vizinhança com os nossos ouvintes alegres. Alegres. Ô Cris, vai uma sopa de feijão, meu Deus do céu. Ô Silvia, seguinte, eu prefiro... tomar uma sopinha da Eoline. Eu não sou fã de sopa de feijão, mas a minha esposa, ela adora. Tá bom? Então eu, a minha parte da sopa, a minha esposa come, toma. Porque a sopa não come, né? A sopa toma, é. A sopa doa também, cada um toma, come, enfim. A sopinha aí vai bem. Eu gosto. É que na época, quando eu morava na casa do pai e mãe ainda, meu Deus, quanto começa a tal de sopa de feijão? Gente do céu, era de segunda a segunda, era sopa de feijão. Aí acabei... acabei criando um trauma da sopa de feijão. Mas é bom, tá bom? Capricha e bom apetite pra ti, ô, minha amiga Silvia Sandrin. Bom apetite. Ô, Leandro Lopes, tamo junto, hein? Abraço, meu amigo, tudo de bom. Salete Sandrin lá também participando aí, valeu. Tem mais.
14: Oi, Cris, tudo bem? Me coloca no sorteio da Maçoca. É Ivane que tá falando.
0: Tá lá o Gelson Schmidt comendo um clubinho social e comendo um salame. Bolacha e salame. Cafezinho da tarde ou já é a janta essa, o Gelson Schmidt? Ah, o jantar aí hoje? Salame e as bolachas do clubinho social. Chora no ombro do velho, chora.

0: Os carreteiros. 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Sorteador na tela, todos estão participando e boa sorte. 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
0: Sorveteria Maçoca, informa a hora. 10 minutos faltando para as 19 horas.
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0: 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Tem palavra-chave, Cris? Tem. A palavra de hoje foi surpresa. Você anotou a palavra-chave para concorrer ao drone dia 30 de setembro? Não anotou? Então, pois bem. Eu vou lançar mais uma aqui agora, já então. Para quem ficou até o finalzinho do programa comigo hoje, anota mais uma palavra aí. Sabe qual é a palavra? A palavra pra vocês. Isso aqui é agora só pra quem ficou até o finalzinho do programa e amanhã eu não vou repetir. Ouvinte. A palavra agora é ouvinte. Ouvintes, tá? Ouvintes, no plural. Ouvintes. Pronto, ouvintes. Ouvintes queridos, maravilhosos, incríveis, lindos e bonitos. Ficaram com o Cris Júnior até o finalzinho e de... Só para agradecer a sua audiência, eu larguei mais uma palavra-chave. Anota aí, anota no seu caderninho, anota na folha. Já segue a Momento, já segue a FG Salvados no Instagram para você concorrer ao drone dia 30 de setembro na nossa programação. Quem faturou a caixa de sorvete ou picolé e vai poder escolher foi ele, Luiz Alves. Ô, Luiz Alves. Final do telefone 1078. Parabéns, Luiz Alves. Ganhou uma caixa de sorvete ou picolé, você vai escolher. Tem que passar aqui na rádio, em horário comercial, amanhã. Ó, o nosso horário comercial aqui, ele é diferente, tá? Nosso horário comercial aqui começa às 8h30, às 11h30, tá? E das 13h30 às 17h30. Nosso horário comercial é esse. Então você tem amanhã até às 5h30 da tarde para vir tirar a autorização. Sábado e domingo não entregamos autorização para ninguém. Ah, não entregamos porque a gente não pode, né? Tá recebendo aí o pessoal para retirar a autorização no final de semana. Seus lindos e bonitos, tô indo nessa, hein? Obrigado pelo carinho, obrigado pela audiência e a companhia em mais uma tarde juntinhos aí você, já início de noite, e que você possa comemorar e celebrar essa noite de quinta-feira, juntinho das pessoas que são importantes para você. Tá sozinho aí, não tem problema não, o Momento está com você 24 horas e é a sua melhor companhia. 3 faltando para as 19 horas, já tem Voz do Brasil. E 8 horas da noite tem o Mancha comandando o Bailão da 97. Vou deixar o Padre Ezequiel abençoando eu, você e toda a sua família e todo mundo aí na sintonia da Momento. Beijando o Cris, fiquem com Deus e até amanhã, 4 da tarde. E amanhã tem kit churrasco do Bugança. Tchau!

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2: Olá, boa noite.
1: Boa noite para você que nos acompanha em todo o país.
2: Quinta-feira, 17 de setembro de 2026.
1: Vamos aos destaques do dia.
2: Ação contra o comércio de celulares irregulares.
1: Operação Última Chamada tem como alvo cerca de 200 estabelecimentos comerciais em 15 estados. Luana Karen.
3: 50 inquéritos policiais foram instaurados. Também foram realizadas prisões em flagrante. E 635 aparelhos celulares foram recuperados.
2: Semana Nacional de Trânsito traz como tema Desacelere, seu bem maior é a vida.
1: E especialistas discutem como a ciência pode atuar a serviço da vida nas ruas brasileiras. Cleide Lopes.
4: O objetivo é transformar conhecimento científico em prevenção.
2: ECA Digital completa um ano.
1: Estatuto trouxe novas regras para que as plataformas digitais garantam a proteção de crianças e adolescentes na internet.
2: Os principais avanços são destacados em entrevistas por IAG Miola, diretor da Agência Nacional de Proteção de Dados.
5: Uma mensagem central dessa legislação para as plataformas digitais, que a partir de agora elas têm o dever de atuar preventivamente para evitar que danos e riscos para crianças e adolescentes sejam consumados.
1: Hoje na apresentação da Voz do Brasil, eu, Mariana Jungmann e Nazi Brum.
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1: Uma operação em 15 estados para desarticular o comércio de celulares roubados.
2: Numa primeira fase, foram enviadas notificações a pessoas que compraram aparelhos com notificação de roubo no programa Celular Seguro.
1: Com base nessas informações, foi montada a Operação Última Chamada, com foco nos comerciantes que estavam vendendo esses aparelhos.
3: Pelo menos 200 estabelecimentos comerciais localizados em 15 estados foram alvo da segunda fase da Operação Última Chamada, voltada ao enfrentamento de irregularidades relacionadas à venda de aparelhos celulares. O ministro da Justiça e Segurança Pública, Wellington César Lima e Silva, destacou que a operação pretende quebrar a cadeia que envolve o roubo e o furto de celulares.
6: A única forma de combatermos o crime organizado, bem como outras modalidades de criminalidade comum, é exatamente através dessa atuação integrada de todos os órgãos.
3: Como resultado da ação desta quinta-feira, 50 inquéritos policiais foram instaurados. Também foram realizadas prisões em flagrante e 635 aparelhos celulares foram recuperados. Cerca de 280 policiais participaram diretamente da operação nos 15 estados. O secretário nacional da Receita Federal, Robson Barreirinhas, alertou que os consumidores devem consultar o e-mail do aparelho sempre que for comprar um aparelho celular por meio do site ou do aplicativo Celular Seguro. O e-mail é o número de identificação único e global, que funciona como o CPF de um telefone celular. Segundo Barreirinhas, essa consulta deve ser efetuada mesmo no caso da compra de celulares novos.
6: Esse cuidado tem que ser feito também na aquisição de celulares novos em lojas não tão conhecidas, porque em uma das ações aqui nós encontramos caixas de celular novo, caixa vazia. Para que serve isso? Muitas vezes para esquentar o celular roubado. Às vezes, mesmo com aparência de novo, é importante que o cidadão, quando não seja de uma loja conhecida, verifique o e-mail para ver se aquilo lá não é produto de roubo.
3: Já a recomendação para os cidadãos que tiveram o celular roubado é que indiquem os dados do aparelho na plataforma Celular Seguro. seguro. Na internet, o site Celular Seguro pode ser acessado pela conta gov.br. Já o aplicativo está disponível para baixar de graça nas lojas de aplicativo para celulares. Reportagem Luana Karen.
1: E as Forças Integradas de Combate ao Crime Organizado, as FICOS, divulgaram os resultados da Operação Força Integrada 4, de combate ao tráfico de drogas e de armas, à lavagem de dinheiro e a organizações criminosas violentas.
2: Foram cumpridos em 20 estados 173 mandados de busca e apreensão, além de 137 prisões.
1: Também foram apreendidos 18 veículos avaliados em R$1,5 milhão, além de 7 armas de fogo, 49 munições, 11 quilos de cocaína e 90 quilos de maconha. Os bens bloqueados somam R$510 milhões.
2: As FICOS estão presentes em todo o país, com 41 unidades que promovem o compartilhamento de informações de inteligência e atuação integrada.
1: Oportunidade para empresas privadas ou públicas que estão com pendências na Receita Federal.
2: Até o dia 10 de novembro, elas poderão ajustar os pagamentos de PIS, PASEP e COFINS sem a incidência de juros de ofício.
7: A regularização é destinada a empresas privadas, órgãos públicos e entidades sem fins lucrativos, que pagam PIS, PASEP e COFINS. A iniciativa faz parte da ação de regularização de créditos da Receita Federal e busca o ajustamento espontâneo das obrigações tributárias. De acordo com a Receita, existem inconsistências que somam R$1,3 bilhão. Os avisos para regularização foram enviados pelos Correios e para a Caixa Postal do Contribuinte no portal ECAC, o Centro Virtual de Atendimento. Para fazer a regularização, não é preciso comparecer às unidades da Receita, nem enviar comprovação das retificações. O prazo para que esses contribuintes façam os pagamentos sem a incidência de juros de ofício vai até o dia 10 de novembro. Após essa data, a Receita Federal vai realizar novas verificações e os contribuintes que não efetuarem os pagamentos serão fiscalizados. Na última edição dessa ação, foram regularizados R$900 milhões. Thaísa Vitória para a Voz do Brasil.
1: Há um ano, o Brasil dava um passo importante para garantir os direitos das crianças e adolescentes. Era sancionado o ECA Digital.
2: Inspirado no Estatuto da Criança e do Adolescente de 1990, que foi um marco para a proteção dos pequenos, o ECA Digital trata das obrigações das plataformas com a segurança deles, também no ambiente virtual.
1: Mais cedo, eu conversei com o diretor da Agência Nacional de Proteção de Dados, IAG Miola, sobre os avanços desse novo marco legal e as mudanças que estão sendo implementadas para uma navegação mais saudável nas mídias digitais. Acompanhe. Diretor, bem-vindo à Voz do Brasil para a gente falar desse marco que é a criação do ECA Digital, né? O que, que o senhor destaca como principais avanços trazidos por essa legislação ao longo desse período?
5: Tem uma mensagem central dessa legislação para as plataformas digitais, que é que a partir de agora elas têm um dever de atuar preventivamente para evitar que danos e riscos para crianças e adolescentes sejam consumados, para que eles aconteçam nas plataformas digitais. Então é um dever de agir de maneira preventiva e proativa. As plataformas têm que, desde a concepção do produto que oferecem para crianças e adolescentes, durante toda a operação desse produto, tem que tomar conta, né? Tem que tomar medidas para que esse produto seja muito seguro para crianças e adolescentes. Isso se concretiza em uma série de obrigações que essa legislação cria para as plataformas digitais no Brasil. Então, por exemplo, as plataformas com o ECA Digital passam a ter um dever de adotar medidas que evitem que crianças e adolescentes sejam expostas a conteúdos ou práticas que podem colocar em risco a sua integridade física, como práticas conhecidas de incentivo ao suicídio ou automutilação. Uma outra obrigação muito concreta que o ECA Digital traz é o dever das plataformas digitais de prevenirem que o uso da plataforma ou do serviço digital seja compulsivo, excessivo por crianças e adolescentes. Então há um dever aqui de mudar, né, incentivos que as plataformas às vezes fazem para um uso para as crianças e adolescentes ficarem conectadas excessivamente, né, de maneira, ou seja, são medidas para evitar o vício nas plataformas digitais. Um outro exemplo são obrigações das plataformas garantirem que crianças e adolescentes tenham contato apenas com conteúdos que sejam adequados à sua idade. Né? E para mencionar um último exemplo aqui de uma obrigação das plataformas digitais criadas pelo ECA Digital, está a obrigação de que as plataformas ofereçam mecanismos de supervisão parental. O que, que significa isso? Ferramentas para que os pais, as mães, os responsáveis por crianças e adolescentes consigam acompanhar o uso das redes sociais e das plataformas em geral por crianças e adolescentes e fazer escolhas para que esse uso seja o mais seguro para essa criança e para esse adolescente. Então, por exemplo, limitar, né, ferramentas que permitam ao pai ou à mãe limitar o contato da criança ou do adolescente com estranhos, ferramentas que permitam limitar o tempo de uso e assim por diante.
1: Grande parte dessas obrigações está ancorada na questão da aferição da idade, né? Para que essas políticas sejam implementadas, é preciso fazer a aferição da idade. E está correndo o prazo para as plataformas se adequarem a isso. O que, que elas precisam fazer até o início do ano que vem?
5: Para cumprir uma obrigação que eu mencionei aqui, de garantir que crianças e adolescentes tenham contatos com conteúdos que são adequados à sua idade, a plataforma precisa saber se o usuário é ou não uma criança ou um adolescente. Então precisa aferir a idade deste usuário. E o ECA Digital dá uma mensagem muito clara, principalmente para aqueles conteúdos, produtos e serviços que são considerados proibidos para crianças e adolescentes do ponto de vista da lei brasileira. Então, o álcool, o tabaco, as bets, né, os serviços de aposta, os conteúdos pornográficos, isso é considerado pela lei brasileira proibido para menores de 18 anos. Então, o que o ECA Digital, nesse caso, faz é proibir aquela autodeclaração. Então, o ECA Digital diz, ó, não funciona mais simplesmente ter aquela mensagenzinha de dizer eu tenho mais de 18 anos e poder acessar. Tem que ter um mecanismo que funcione de maneira adequada e efetiva. O que a NPD fez quando o ECA Digital entrou em vigor em março desse ano foi estabelecer um cronograma para que as plataformas consigam se adequar a essa obrigação, porque ela é uma obrigação também tecnicamente complexa, né? Então, a NPD, já em março desse ano, publicou uma série de orientações para as empresas, dizendo, ó, o que a gente espera desses mecanismos que vão ser adotados, que vocês devem adotar para aferir idade, é que eles tenham algumas características, que eles sejam confiáveis, como diz a lei brasileira. O que, que significa isso? Eles têm que ter acurácia, ou seja, eles têm que acertar a idade do usuário, né? Então, eles têm que ter alguma confiabilidade de que eles vão analisar de maneira adequada qual é a idade daquele usuário. Outra característica que a NPD diz que é importante é eles têm que ter robustez. O que, que significa isso? Não pode ser fácil fraudar esse mecanismo, senão ele não vai ser efetivo. Então a gente viu alguns, sair na imprensa antes mesmo do ECA Digital entrar em vigor, exemplos de crianças ou adolescentes que simplesmente, por exemplo, num mecanismo de aferição de idade que faz o reconhecimento facial, pintam uma barba para se passar por uma pessoa adulta. Se o mecanismo de aferição de idade não consegue identificar que isso é uma fraude, esse é um mecanismo que ele não é confiável. E tem que ser mecanismo também, outra característica importante, que respeitem a privacidade, que protejam os dados dos usuários. Então, a NPD começou orientando as plataformas sobre de que maneira elas devem adotar esses mecanismos. E o que a gente está fazendo desde março, agora, é detalhar esses requisitos técnicos para que as plataformas saibam

0: E estamos em diálogo com quem ainda não adotou e tem que adotar esse mecanismo de verificação de idade para entender como é que essas empresas estão planejando cumprir a lei, já que conforme o cronograma que a NPD divulgou, a partir de janeiro do ano que vem haverá uma cobrança muito intensa de que esses mecanismos estejam plenamente em funcionamento no nosso país.
1: E tem um outro prazo vencendo hoje também, que é o dos relatórios de transparência que eles têm que apresentar, né? Quais são as informações que têm que estar nesses relatórios?
0: Perfeito. Esses relatórios de transparência são algo também muito importante, uma obrigação nova que o ECA Digital trouxe para as plataformas. E é uma obrigação muito relevante, eu diria, porque é a maneira pela qual o ECA Digital obriga as empresas a prestarem contas de como é que elas estão atuando para cumprir todas as obrigações do ECA Digital. E hoje, como você muito bem ressalta, é o prazo que a NPD determinou para as empresas fazerem a publicação, pela primeira vez no Brasil, desse relatório de transparência. Quem é que tem que publicar esse relatório de transparência de acordo com a lei? Todas as empresas ou plataformas que tenham pelo menos 1 milhão de usuários, que sejam crianças e adolescentes. E tem a obrigação de publicar um relatório de transparência nos seus próprios sites, em português, para que todos os usuários no Brasil consigam compreender, contendo informações como quais são os canais de denúncia disponíveis dentro dessa plataforma para receber denúncias e como é que essa plataforma processa eventuais denúncias, né, de violações que estejam acontecendo dentro da plataforma. Outra informação que precisa conter esse relatório de transparência. As empresas vão ter que mostrar dados sobre quantas denúncias recebem, como é que processam, né, essas denúncias, como é que moderam conteúdos, como é que fazem a moderação de contas, né, se decidem, por exemplo, bloquear determinados usuários por desrespeito às regras da plataforma ou às regras do ECA Digital, como é que isso funciona. E um terceiro conjunto de informações também muito importante que deve constar nesse relatório de transparência diz respeito à avaliação de impacto das plataformas sobre os seus próprios serviços. Ou seja, as plataformas vão ter que publicar ou publicizar quais são os principais riscos que identificam nos seus produtos e serviços para crianças e adolescentes. Então, é um conjunto de informações muito importante para que a sociedade brasileira como um todo consiga acompanhar de que maneira as plataformas estão se adequando e cumprindo essas obrigações criadas pelo ECA Digital no Brasil.
1: Muito bem, nós conversamos com o IAG Miola, diretor da Agência Nacional de Proteção de Dados. Muito obrigada, diretor, pela sua entrevista à Voz do Brasil.
0: Obrigado.
2: Empresas de transporte que pagarem abaixo do peso mínimo do frete agora correm o risco de serem punidas.
1: A Agência Nacional de Transportes Terrestres, a ANTT, vai suspender o registro das transportadoras que descumprirem de forma recorrente o valor do frete.
3: A Agência Nacional de Transportes Terrestres, a ANTT, iniciou os procedimentos para suspender cautelarmente empresas que descumprem de forma reiterada o piso mínimo do frete rodoviário. A suspensão do Registro Nacional de Transportadores Rodoviários de Cargas, o RNTRC, vai ser publicada no Diário Oficial da União e terá efeito 72 horas depois. O prazo pode variar de 5 a 30 dias para empresas que acumularem mais de 4 autuações em datas diferentes, no período de 6 meses, quando houver risco de continuidade das irregularidades. A fiscalização foi reforçada por novas regras que ampliaram o controle das operações de transporte. A repetição das infrações também pode levar ao cancelamento do RNTRC por até 2 anos e a multa de até R$1 milhão. As medidas não se aplicam ao transportador autônomo de cargas que atua exclusivamente como contratado. Claudimário Carvalho, para a Voz do Brasil.
1: A Semana Nacional de Trânsito começa amanhã, 18 de setembro.
2: O tema é Desacelere, seu bem maior é a vida.
1: Este ano foi feito um debate de como colocar a ciência a serviço da vida no trânsito.
2: O objetivo é traçar novas estratégias para diminuir os acidentes de trânsito no país.
4: Os acidentes de trânsito causam cerca de 1.200.000 mortes por ano no mundo, segundo a Organização Mundial da Saúde. E o Brasil ocupa o segundo lugar no número de óbitos por esses sinistros. Durante a abertura da Semana Nacional de Trânsito, especialistas em trânsito e segurança viária nacionais e internacionais discutiram pela primeira vez como colocar a ciência a serviço da vida no trânsito. Os técnicos vão usar como ponto de partida dados do Centro Nacional de Estudos de Sinistros de Trânsito na investigação preventiva de acidentes graves, criado

0: Em maio, o Sineste é inspirado no modelo do CENIPA, que investiga acidentes aeronáuticos. Para o ministro dos Transportes, Jorge Santoro, o objetivo é transformar conhecimento científico em prevenção.
1: O CENIPA é referência não só no Brasil, mas no mundo inteiro, e a gente foi beber dessa experiência para a gente poder avançar num novo ciclo de estudos em que a gente consiga produzir materiais fundamentais para a gente avaliar o que precisa ser feito para a gente poder ter uma agenda de correção. O trabalho nosso aqui é identificar as causas, buscar novos caminhos para resolver esses problemas e para a gente evitar novos acidentes.
0: A ideia é abrir um espaço de diálogo, cooperação e construção conjunta para aproximar experiências internacionais da realidade brasileira. Para o secretário nacional de trânsito, Adroaldo Catão, com o Centro Nacional de Estudos de Sinistros de Trânsito, o Brasil inaugura um novo modelo de gestão de trânsito.
2: O debate tem que se dar sobre os dados e até que ponto aqueles dados podem ou não levar a iniciativas A, B, C e analisar as consequências, analisar os resultados. Isso é muito importante.
0: A Semana Nacional de Trânsito 2026 vai de 18 a 25 de setembro, período em que o país amplia a mobilização e a reflexão sobre a segurança viária e sobre a responsabilidade que cada um tem na construção de um trânsito mais seguro. O tema das ações de 2026 é Desacelere. Seu bem maior é a vida. Reportagem Cleide Lopes.
3: Bom, como nós ouvimos aí na matéria da Cleide Lopes, o conhecimento científico pode contribuir em diversas áreas da nossa vida. É disso que a gente trata no quadro Ciência na Prática.
4: E hoje o assunto é sobre um inseto fundamental para o equilíbrio da natureza. A abelha.
3: Você sabia que existem milhares de espécies além daquela tradicional que produz mel e tem ferrão?
4: Uma pesquisa da Universidade de São Paulo se dedica a decifrar a evolução desse animal importante para a produção de frutos e reprodução de plantas.
5: Ciência na prática.
6: Muito além dos zumbidos nos jardins, as abelhas guardam uma diversidade surpreendente de espécies nativas.
7: Eu sou Eduardo Almeida, sou biólogo, professor do Departamento de Biologia da Universidade de São Paulo. A pesquisa que nós desenvolvemos se baseia principalmente no entendimento da diversidade de abelhas. A pesquisa, ela teve, né, para diferentes grupos de abelhas que nós pesquisamos, e eu vou dar uma ênfase às abelhas como um todo e às abelhas sem ferrão. Eu acho que nos últimos 30, 40 anos, nós pudemos entender a evolução das abelhas de uma forma como não havia um precedente anteriormente. Mais recentemente, nós tivemos avanços muito importantes da genética e até mesmo de comparações entre genomas de grupos de abelhas. Isso abriu uma janela para a compreensão das diferenças e das similaridades, que foi muito importante para o entendimento da evolução dos seres vivos.
6: Ao cruzarem dados de DNA com a anatomia detalhada dos insetos, cientistas da USP mapearam como as abelhas se transformaram ao longo de milhões de anos, um conhecimento crucial para proteger espécies e garantir a polinização nas lavouras.
7: As abelhas são conhecidas da toda a população, mas normalmente não se entende a quantidade de espécies que existem, as diferenças entre elas. Então foram duas pesquisas similares, né, que buscaram então entender a história evolutiva, produzindo então um avanço, forneceu um norte. E mais recentemente nós fizemos duas publicações que documentaram então as diferenças anatômicas e nos permitem então entender como a anatomia das abelhas evoluiu ao longo dessa história. Essa etapa então concluiu, né, um passo importante da pesquisa proposta, e os desenvolvimentos previstos para o futuro incluem o entendimento de questões específicas, né, a evolução de determinados comportamentos que tem consequências para entendimento da diversidade, as perspectivas para interações desses grupos de organismos com plantas e com outros organismos ao longo do tempo evolutivo.
6: Acompanhe a pesquisa na página da Universidade de São Paulo. E esse foi o Ciência na Prática, com produção de Warby Calil e edição de Edinaldo Júnior. E nosso encontro com o Saber Científico volta na próxima semana. Até lá.
3: A produção agrícola brasileira alcançou mais de 920 bilhões de reais.
4: Os destaques foram para as culturas de soja e milho.
3: R$927,2 bilhões. Esse foi o valor alcançado pela produção agrícola brasileira em 2025, segundo dados divulgados nesta quinta-feira pelo Instituto Brasileiro de Geografia e Estatística, o IBGE. O valor é 18,4% maior do que havia sido registrado em 2024. O avanço na produção brasileira foi impulsionado por culturas como a soja e o milho, que juntas responderam por quase 90% da produção de grãos do Brasil. Henrique Noronha, analista da pesquisa do IBGE, explica os fatores que influenciaram no resultado.
8: Questões climáticas que propiciaram uma melhor condição na condução das culturas nas principais regiões produtoras. Como as condições climáticas foram favoráveis, teve aumento de produtividade na maioria das lavouras, com exceção de algumas regiões no Rio Grande do Sul e Oeste Paranaense e áreas do Nordeste que sofreram com a seca.
3: O Centro-Oeste superou o Sudeste e assumiu o primeiro lugar no ranking de valor da produção agrícola, com alta de quase 32%, totalizando R$288 bilhões. Somente o estado do Mato Grosso foi responsável por quase 18% de toda a produção nacional. Em todo o país, a área colhida foi de mais de 100 milhões de hectares, aumento de 4,2% em relação a 2024. Reportagem Gabriela Noronha.
9: Essas foram as notícias do governo federal.
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4: Fique agora com as notícias do Poder Judiciário e do Congresso Nacional. Uma boa noite.
9: Boa noite e até amanhã.
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12: STF suspende decisão que determinava a execução de emendas parlamentares de 2025 em Teresina, Piauí.
13: Para o STJ, criptomoedas podem ser usadas para pagar obrigações contratuais e variação de valor não é justificativa para invalidar negócio.
12: Acordo de R$193 milhões beneficia quase 800 trabalhadores na Bahia.
13: Boa noite, eu sou o Arthur Filho.
12: E eu sou Walter Lima.
13: O Supremo Tribunal Federal suspendeu a decisão que determinava a execução de emendas parlamentares de 2025 em Teresina, no Piauí.
12: A decisão foi do presidente do STF, ministro Edson Fachin, que analisou um pedido de suspensão contra decisão do Tribunal de Justiça do Piauí, que havia atendido à solicitação de um vereador de Teresina para determinar o pagamento das emendas. Carolina Chaves.
14: No Supremo, a suspensão foi pedida pelo município de Teresina, que argumentou o risco de grave lesão à economia pública. O município alegou que o cumprimento da ordem exigiria anular despesas já programadas, podendo comprometer serviços nas áreas de saúde, educação e infraestrutura. Ao acolher o pedido do município, o ministro Edson Fachin verificou que as 9 emendas somam valores que não foram empenhados no ano passado, nem inscritos em restos a pagar. Por isso, a execução causaria uma mudança no orçamento deste ano. O presidente do Supremo ressaltou que, embora as emendas parlamentares individuais sejam de execução obrigatória, a implementação precisa seguir as normas legais de planejamento e execução das despesas.
13: É válida a cláusula de contrato que prevê o uso de criptomoedas na compra de bens entre particulares.
12: Para o STJ, o negócio é válido, mesmo que esses aditivos digitais não sejam considerados moeda de curso obrigatório no Brasil, como o real. Fátima Uchoa.
15: A vendedora de um carro e de um imóvel ajuizou ação de rescisão contratual e nulidade de cláusulas contratuais que previa uma transferência de um tipo de criptomoeda como parte do pagamento. O Tribunal de Justiça de Santa Catarina determinou a rescisão do contrato de compra e venda do imóvel, mas manteve a validade quanto ao do veículo. No STJ, a relatora ministra Nancy Andrighi apontou que a lei assegurou que esses ativos digitais possuem valor e podem ser usados em pagamentos ou investimentos, e por sofrer variações no poder de compra, as partes devem avaliar os riscos antes de aceitar a criptomoeda como forma de pagamento.
13: Aplicativo e-Título passa a enviar alertas com orientações para as eleições 2026.
12: As notificações reforçam informações sobre serviços da Justiça Eleitoral. RIMAC Souto.
16: O Tribunal Superior Eleitoral iniciou o envio das notificações oficiais pelo aplicativo e-Título. Os alertas orientam eleitoras e eleitores com informações dos serviços eleitorais, consulta aos locais de votação e contribui para o enfrentamento da desinformação. O aplicativo substitui o título eleitoral de papel para quem tem a biometria cadastrada e fotografia no aplicativo e pode ser utilizado como documento de identificação no momento da votação. O e-título está disponível gratuitamente nas lojas oficiais de aplicativos para Android e iOS. É importante manter o aplicativo atualizado e ficar atento aos comunicados oficiais emitidos pelo TSE ao longo do período eleitoral.
13: Acordo de 193 milhões de reais beneficia quase 800 trabalhadores na Bahia.
12: A ação faz parte da Semana Nacional da Execução Trabalhista, mutirão promovido para acelerar o pagamento de dívidas judiciais trabalhistas. Larissa Batista.
17: 761 trabalhadores fecharam por meio do Sindipetro um acordo de 193 milhões de reais com a Petrobras. A negociação foi feita pela Justiça do Trabalho, na Bahia. E eles são apenas algumas das milhares de pessoas beneficiadas pelo mutirão da Justiça do Trabalho em todo o país. Já foram arrecadados mais de 3 bilhões de reais em cerca de 56 mil audiências, realizadas nesta edição da Semana Nacional da Execução Trabalhista.
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13: A você, uma boa noite.
12: E até amanhã.
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19: Eu sou Humberto Pinheiro e estes são os destaques de hoje do Jornal do Senado, que começa agora. Lei do Redata cria incentivos fiscais para a instalação de data centers no Brasil. Novas regras da ANAC prevêem multa e suspensão para passageiros indisciplinados. Senado vai analisar marco legal para reduzir riscos e atividades com agentes biológicos. Boa noite. A Presidência da República sancionou a Lei do Redata, que cria incentivos fiscais para instalação e ampliação de centros de processamento de dados, os data centers. A medida busca estimular investimentos no setor e fortalecer a infraestrutura digital do país. Em contrapartida aos benefícios fiscais, as empresas terão de cumprir regras e metas previstas na legislação. A nova lei também estabelece punições para os casos de descumprimento das exigências e dos compromissos assumidos pelos beneficiários. Repórter Douglas Castilho.
20: Com as novas regras, o Estado brasileiro abrirá mão já esse ano de arrecadar o equivalente a 5,2 bilhões de reais em troca de incentivar um setor considerado estratégico pelos parlamentares. As isenções de impostos serão concedidas na compra de produtos de tecnologia da informação e comunicação, além de componentes eletrônicos a serem utilizados nas novas infraestruturas. A líder do governo no Senado Federal, senadora Tereza Leitão, do PT de Pernambuco, manifestou otimismo com o texto.
21: O Brasil deve ser potência da economia digital, conciliando soberania tecnológica, desenvolvimento, sustentabilidade e segurança pública.
20: Durante a audiência pública no Senado, especialistas apresentaram preocupações com a sustentabilidade ambiental e social dos empreendimentos. Por isso, a lei traz mecanismos de contrapartida para que a empresa participe do Redata, como firmar o compromisso com energia limpa e eficiência hídrica. Caso os requisitos não sejam cumpridos, a empresa deverá pagar todos os tributos isentos com juros, além de multa de mora.
19: as novas regras da ANAC para passageiros indisciplinados já estão em vigor. A resolução classifica as condutas de acordo com a gravidade e prevê punições que vão de orientações a multas de até R$17.500. Em casos mais graves, o passageiro pode ter o direito de voar suspenso por até 12 meses. Entre as condutas consideradas gravíssimas estão agressões físicas contra tripulantes, atentados contra a dignidade sexual e tentativas de acesso não autorizado à cabine de comando. A reportagem é de Luísa Melo.
1: As novas regras da Agência Nacional de Aviação Civil, a ANAC, para passageiros indisciplinados começam a valer a partir desta semana. Os casos de má conduta devem ser classificados de acordo com a gravidade e as punições variam de instruções ao passageiro a multa de R$17.500 e suspensão temporária do direito de voar por até 12 meses, para casos considerados como graves e gravíssimos. Entre os comportamentos julgados como gravíssimos estão incluídos violência física contra membro da tripulação e atentado contra a dignidade sexual de tripulante ou passageiro. Ricardo Mota, especialista em direito do consumidor, aponta que um dos maiores desafios das novas normas é a aplicação prática.
2: A régua ficou mais clara no papel. A régua real só vai aparecer quando os primeiros casos concretos forem discutidos, seja na justiça, seja nos canais de defesa do consumidor.
1: As regras são válidas para voos domésticos, incluindo trechos nacionais conectados a voos internacionais.
19: Para reduzir riscos de atividades com vírus, bactérias, toxinas e outros agentes biológicos, o senador astronauta Marcos Pontes, do PL de São Paulo, apresentou um projeto de lei que cria um marco legal da biossegurança e bioproteção. O texto apresenta diretrizes de produção, armazenamento, transporte e descarte de materiais biológicos para instituições que vão desde universidades e laboratórios de diagnóstico médico até grandes centros de pesquisa tecnológica sem engessar a liberdade científica. Repórter Márcio Maturana.
22: O avanço acelerado da biotecnologia traz oportunidades, mas também traz preocupação sobre segurança. Por isso, o senador astronauta Marcos Pontes, do PL de São Paulo, apresentou um projeto de lei que cria o marco legal da biossegurança e bioproteção, com regras claras para qualquer atividade que envolva agentes biológicos, como vírus, bactérias, toxinas ou materiais genéticos. São diretrizes de produção, armazenamento, transporte e descarte que deverão ser seguidas por instituições que vão desde universidades e laboratórios de diagnóstico médico até grandes centros de pesquisa tecnológica, sem engessar a liberdade científica. O texto aguarda definição das comissões por onde deverá ser discutido e votado. As medidas de biossegurança são ações práticas para evitar que um vírus, bactéria ou toxina escape por acidente ou contamine profissionais e o meio ambiente. Já as medidas de bioproteção são controles para impedir ações como roubo, sabotagem e uso indevido de informações. O projeto prevê também a criação de uma coordenação nacional permanente e um sistema integrado de informações para proteger dados de segurança nacional. Sobre tecnologia biológica com inteligência artificial e outras semelhantes, o projeto cria a categoria de pesquisa de uso duplo de preocupação. São considerados estudos com fins legítimos, mas que podem ser usados para causar dano. Neste caso, precisa passar por avaliação e supervisão adicionais. Na justificativa do projeto, o senador informa que, apesar de o Brasil já ter legislações importantes nessa área, existem lacunas que podem ser preenchidas de forma moderna, integrada e acessível.
23: Eleições 2026.
19: Neste ano, o eleitor irá votar em dois senadores. Mas atenção, são dois senadores diferentes. Um voto para cada candidato ou candidata. Primeiro, o eleitor escolherá um candidato e confirmará a escolha. Em seguida, registrará o outro voto. Se o eleitor repetir o mesmo número nas duas oportunidades, apenas o primeiro voto será considerado válido. O segundo será anulado automaticamente pela urna eletrônica. Também é importante importante lembrar que na votação para senador não é possível votar na legenda, ou seja, o eleitor não poderá digitar apenas o número do partido. Caso isso aconteça, o voto para senador será considerado nulo. No dia da eleição, é permitido levar os números dos candidatos anotados no papel. O primeiro turno da eleição ocorre no dia 4 de outubro e, para ajudar o cidadão a se informar melhor, o Senado Federal criou uma página especial para a cobertura das eleições. O site pode ser acessado por meio do endereço senado.leg.br/eleições. E foi sancionada a lei que cria a Política Nacional de Minerais Críticos Estratégicos. A medida busca estimular a pesquisa, a extração, o beneficiamento e a transformação desses materiais no Brasil, com incentivos de até 7 bilhões de reais para projetos do setor. Os minerais críticos e estratégicos são utilizados em tecnologias como carros elétricos, painéis solares, smartphones e equipamentos de alta tecnologia. Mais informações com o repórter Rodrigo Reis.
0: Após a aprovação pelo Senado Federal, foi sancionada a lei que cria a Política Nacional de Minerais Críticos e Estratégicos. A nova legislação determina o foco no processamento destes minerais, também conhecidos como terras raras, no território nacional. A senadora Tereza Leitão, do PT de Pernambuco, afirma que a lei traz ainda responsabilidade ambiental.
21: Ele cria o certificado mineral de baixo carbono e o cadastro nacional de projetos de minerais críticos estratégicos. Nós não vamos produzir só para exportar, nós vamos produzir também para nossa utilização.
0: Estão previstos até 7 bilhões de reais em incentivos do Estado para projetos envolvendo os minerais. O senador astronauta Marcos Pontes, do PL de São Paulo, destaca que a medida pode transformar o futuro do país.
5: Nós temos condição de enriquecer terras raras aqui no Brasil, que são utilizadas por uma série de aplicações estratégicas para o país. Nós temos o material, temos os cientistas.
0: As terras raras são um grupo de 17 elementos químicos utilizados na fabricação de diversos tipos de eletrônicos, ímãs para turbinas de energia eólica e em equipamentos da indústria da defesa.
19: Com trabalhos técnicos de Eliseu Caires, o Jornal do Senado fica por aqui. Acompanhe agora as notícias da Câmara dos Deputados. Boa noite e até amanhã.
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6: Projeto prevê incentivo à compra de livros com a criação do Pix da Leitura.
7: Avança a regulamentação da divulgação de imagens de crianças na internet.
6: Câmara define regra para nomear doença transmissível e evitar preconceito.
7: Boa noite. Os deputados aprovaram uma proposta que estabelece regras sobre a nomenclatura de doenças transmissíveis com o objetivo de evitar discriminações. A repórter Paula Bittar tem mais detalhes sobre a proposta.
24: A Comissão de Constituição e Justiça da Câmara aprovou um projeto que define regras para a nomenclatura de doenças transmissíveis no Brasil. O objetivo é evitar nomes que causem estigma ou preconceito contra países, etnias, pessoas ou animais e adequar a legislação brasileira às recomendações da Organização Mundial da Saúde. O texto aprovado determina que os nomes das doenças devem ser curtos, fáceis de pronunciar e baseados em características clínicas epidemiológicas ou no agente patogênico. Ficam proibidos termos que provoquem medo ou que tragam referências geográficas, nomes de pessoas, grupos étnicos, ocupações ou outros organismos que não o próprio patógeno. Segundo o autor da proposta, deputado Sérgio Souza, do MDB do Paraná, a mudança na legislação é urgente para evitar desinformação e violência. Ele citou como exemplo os ataques contra macacos ocorridos após a associação equivocada desses animais com o vírus monkeypox ou varíola dos macacos. A proposta que define regras para a nomenclatura de doenças transmissíveis no Brasil segue agora para análise do Senado. Da Rádio Câmara de Brasília, Paula Bittar.
23: Saúde.
3: Projeto de Zé Silva do União de Minas Gerais garante a aplicação domiciliar pelo SUS de vacinas e imunobiológicos previstos no Programa Nacional de Imunizações para pessoas com transtorno do espectro autista. Ele argumenta que o objetivo é reduzir o impacto dos deslocamentos.
4: O autismo, ele não é uma doença, ele é uma condição de vida, e essa condição de vida é preciso o mundo adaptar. Então, para que deslocar essa pessoa para a unidade de saúde, para a unidade básica de saúde? Por isso, é um projeto que parece muito simples, mas ele tem um alto impacto na vida das famílias e das pessoas autistas.
7: De acordo com Zé Silva, a proposta não gera impacto financeiro para o Estado, porque utiliza a estrutura já existente das equipes de saúde da família. Ele acrescenta que a iniciativa faz parte de um conjunto de ações voltadas à inclusão.
3: A Câmara analisa projeto que institui o Programa Nacional de Atenção Integral à Obesidade no SUS. A proposta de Fausto Pinato, do União de São Paulo, estabelece uma linha de cuidado prioritária para pessoas com obesidade de alto grau e comorbidades, com atendimento nas unidades básicas de saúde.
7: Segundo Fausto Pinato, o tratamento deve combinar acompanhamento médico, nutricional, psicológico e atividade física. Ele reforça que o projeto prevê ainda o acesso a medicamentos já incorporados ao SUS com aplicação supervisionada nos postos de saúde.
3: Pinheirinho, do PP de Minas Gerais, apresentou o projeto que garante o fornecimento gratuito e contínuo nas unidades básicas de saúde de medicamentos que combinam corticoide inalatório e broncodilatador para tratar a asma pelo SUS. Segundo o texto, a entrega será feita mediante receita médica e cadastro do paciente.
7: De acordo com Pinheirinho, esses remédios já são aprovados pelo SUS, mas hoje ficam concentrados em farmácias especializadas, o que dificulta o acesso. Para ele, descentralizar a distribuição ajuda a prevenir crises graves, evita internações e reduz mortes causadas pela asma.
3: É de autoria de Eduardo da Fonte, do PP de Pernambuco, projeto que obriga maternidades a orientar pais ou responsáveis sobre os cuidados essenciais com o recém-nascido antes da alta hospitalar. Ele aponta que a matéria prevê capacitação prática para prevenir acidentes como engasgos.
7: Eduardo da Fonte explica que o treinamento poderá incluir demonstração com simuladores anatômicos, além de orientações sobre alimentação, higiene e sono seguro. O deputado ressalta que a preparação dos cuidadores pode reduzir mortes evitáveis durante a primeira infância.
3: Gervásio Maia, do PCdoB da Paraíba, apoia a criação da Frente Parlamentar em Defesa da Política Nacional de Plantas Medicinais e Fitoterápicos. O deputado integra o grupo que assinou o pedido de registro do colegiado na Câmara em março deste ano.
7: Gervásio Maia ressalta que a medida também beneficia a agricultura familiar por incentivar o cultivo orgânico de plantas medicinais. Para ele, a iniciativa valoriza o conhecimento popular e a biodiversidade brasileira como instrumentos de saúde pública e soberania nacional.
23: Direitos humanos.
3: Os deputados estão discutindo um projeto que estabelece regras para a divulgação de imagens de crianças na internet. O texto já foi aprovado na Comissão de Comunicação, como informa a repórter Maria Neves.
8: A Comissão de Comunicação da Câmara dos Deputados aprovou o projeto que visa limitar a exposição de crianças e adolescentes na internet. A proposta obriga os sites a remover imagens, vídeos e dados pessoais que possam violar a privacidade, a dignidade ou o desenvolvimento de crianças e adolescentes. A medida vale mesmo quando o material for publicado ou autorizado por pais ou responsáveis. Ainda de acordo com o texto apresentado pela deputada Rogéria Santos, do Republicanos da Bahia, os provedores de internet também deverão promover a desindexação das páginas com material impróprio de crianças e adolescentes. O objetivo é evitar que o material seja republicado com alterações ou continue a aparecer em mecanismos de busca. O projeto estabelece ainda que, quando a publicação puder afetar direitos da personalidade, a criança ou o adolescente deverá ser ouvido, de acordo com a sua idade e com o grau de maturidade. O relator na Comissão de Comunicação, deputado Jadiel Alencar, do Republicanos do Piauí, ressalta que o objetivo não é restringir os direitos dos pais, mas proteger menores de 18 anos de abusos.
9: A proposta não proíbe a publicação familiar ordinária. O objetivo é prevenir abusos e assegurar que a autoridade parental seja exercida de acordo com o melhor interesse, a dignidade, a privacidade, a segurança e a autonomia progressiva da criança e do adolescente. Nesse sentido, o enunciado recentemente aprovado na 10ª Jornada de Direito Civil reforça a necessidade de considerar o melhor interesse a participação da criança conforme sua maturidade.
8: Quanto à exploração da imagem de crianças e adolescentes com finalidade de lucro, o texto determina que os responsáveis deverão adotar medidas reforçadas de proteção dos direitos da personalidade. Isso vale mesmo quando não houver remuneração direta, monetização pela plataforma ou pagamento em dinheiro. O projeto também estabelece que a divulgação de imagem, voz ou dados pessoais de crianças e adolescentes poderá gerar indenização por dano moral, ainda que não seja comprovado prejuízo. A reparação será devida quando a publicação ocorrer sem autorização exigida pela legislação ou provocar exposição indevida, abusiva, vexatória, discriminatória, degradante, exploratória ou incompatível com o melhor interesse da criança ou do adolescente. A mera autorização dos pais ou responsáveis não dispensa a responsabilidade das plataformas quando houver dano ao menor de 18 anos. O texto ressalva que as regras não se aplicam à aparição ocasional de crianças em conteúdos jornalísticos, educativos, culturais, científicos, institucionais ou relacionados à segurança pública, desde que não haja exploração ou exposição abusiva. O projeto que limita a exposição de crianças e adolescentes na internet ainda será analisado pelas comissões de Previdência e Assistência Social Infância, Adolescência e Família e de Constituição e Justiça. Se aprovado, poderá seguir para o Senado. Da Rádio Câmara de Brasília, Maria Neves.
23: Ciência e Tecnologia.
7: Raimundo Santos, do PSD do Pará, apresentou uma proposta para criar a Política Nacional de Inclusão Digital da Juventude. A iniciativa reúne ações para ampliar o acesso de jovens à tecnologia, à qualificação profissional e ao empreendedorismo digital.
3: Raimundo Santos afirma que a política deve priorizar estudantes da rede pública inscritos no CadÚnico e jovens em situação de vulnerabilidade. Além disso, a matéria incentiva cursos gratuitos, doação de equipamentos e parcerias para ampliar a inclusão digital.
23: Educação.
7: Ampliar o acesso ao programa PEDMEIA para estudantes do ensino médio da rede pública é o objetivo de uma proposta de Renildo Calheiros, do PCdoB de Pernambuco. O texto prevê a inclusão gradual de todos os alunos inscritos no CadÚnico, inclusive da educação de jovens e adultos.
3: A expansão seria feita dentro dos limites orçamentários e daria prioridade às famílias de menor renda que ainda não receberam benefício. Renildo Calheiros afirma que a medida estimula a permanência dos estudantes na escola e ajuda a reduzir o abandono e a evasão escolar.
23: Cultura.
7: Avançou na Câmara dos Deputados o projeto que cria o Pix da Leitura. O repórter Luiz Cláudio Canuto traz mais informações sobre a proposta.
10: Está na Comissão de Cultura da Câmara projeto que cria o programa Pix da Leitura, um incentivo financeiro com créditos culturais a quem comprove o hábito de ler. No final de junho, a proposta foi aprovada pela Comissão da Amazônia e dos Povos Originários e Tradicionais. O benefício deve ser usado exclusivamente para a cultura, principalmente a compra de livros, mas também cursos, oficinas e eventos culturais. A proposta determina que o registro da leitura seja realizado de forma simples e não avaliativa. A comprovação seria feita, por exemplo, com resumo escrito, comentário livre ou registro em áudio, nunca por meio de provas escolares, avaliações de conteúdo, atribuição de notas ou juízo de valor sobre a leitura. A prioridade para a implementação do programa seriam moradores do Norte e do Nordeste e comunidades tradicionais e de regiões de fronteira. Segundo o autor do projeto, o deputado Duda Ramos, do Podemos de Roraima, a medida busca valorizar e recompensar a leitura e romper, assim, a imagem da leitura como obrigação escolar ou prática de elite. O relator, deputado Alexandre Lindenmaier, do PT do Rio Grande do Sul, defendeu na Comissão da Amazônia o mérito da iniciativa e disse que o programa tem potencial para ampliar o repertório cultural da população e fortalecer a economia criativa.
13: A leitura constitui um instrumento essencial para o desenvolvimento humano, para o fortalecimento da cidadania e para a ampliação das oportunidades educacionais e profissionais. Neste contexto, políticas públicas que estimulem a formação de leitores contribuem diretamente para o desenvolvimento social, econômico e democrático do Brasil. A concessão de crédito cultural cria um círculo virtuoso, no qual o incentivo à leitura também fortalece o mercado editorial, livrarias, cinemas, teatros, museus e demais agentes da economia criativa.
10: Segundo o relator, a proposta está de acordo com as diretrizes da Política Nacional do Livro e do Sistema Nacional de Cultura. Segundo pesquisa da Nielsen, publicada em fevereiro deste ano pela Câmara Brasileira do Livro, o mercado editorial brasileiro melhorou no ano passado, com 18% dos adultos afirmando que compraram pelo menos um livro nos 12 meses anteriores, 2% acima da pesquisa de 2024. São 3 milhões de novos consumidores. A proposta que cria o Pix da Leitura vai ser analisada ainda pelas comissões de Cultura, de Finanças e Tributação e de Constituição e Justiça, antes de seguir para o Senado. Da Rádio Câmara de Brasília, Luiz Cláudio Canuto.
23: Segurança Pública.
14: Bruno Ganem, do Podemos de São Paulo, destaca a aprovação de projeto que cria um protocolo de atuação em casos de acidentes aéreos. O congressista assinala que a proposta prevê um comitê coordenado pela ANAC para integrar instituições públicas e privadas na resposta a tragédias da aviação.
15: Esse protocolo busca repetir um quadro que acabou sendo positivo em meio à tragédia do acidente da Voipes. As instituições envolvidas, elas acabaram tendo uma sinergia muito boa, né? E isso favoreceu bastante o acolhimento aos familiares, né? Isso foi uma atuação diferenciada. É claro que é triste, né? A gente tem que encontrar algo positivo naquilo que é terrível, né? Que gera tanto sofrimento, mas o fato é que funcionou muito bem e garante que o que deu certo possa se repetir sempre que eventualmente ocorrer uma tragédia aérea.
16: Bruno Ganem afirma que a medida busca evitar que acidentes aéreos sejam tratados de forma desarticulada e burocrática. Ele explica que o texto transforma práticas de cooperação institucional em regra permanente para o acolhimento às famílias das vítimas.
14: Miguel Lombardi, do PL de São Paulo, quer criar regras mais rígidas para a concessão da saída temporária a condenados por crimes de violência doméstica contra a mulher. O benefício dependeria de uma avaliação obrigatória de risco e da manifestação do Ministério Público.
16: Miguel Lombardi também defende que a vítima seja ouvida de forma protegida e que o pedido seja negado quando houver risco à sua integridade. Nos casos excepcionais de concessão, o deputado propõe medidas como monitoramento eletrônico e proibição de contato com a vítima.
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23: Agricultura.
2: Avança na Câmara o projeto que facilita o trânsito de produtos artesanais pelo país. A repórter Silvia Munhato explica como deve funcionar.
11: A Comissão de Indústria, Comércio e Serviços da Câmara dos Deputados aprovou o projeto que permite a comercialização interestadual de produtos alimentícios artesanais fiscalizados por órgãos de saúde de estados e municípios. O deputado José Medeiros, do PL do Mato Grosso, autor do projeto, explica que a ideia é facilitar o trânsito desses produtos.
12: Nós temos produtos muito caros à nossa sociedade que são comercializados e muitas vezes apreendidos por filigranas das portarias e regulamentos, né? E nós temos uma preocupação porque boa parte da legislação que rege isso aí não é nem a que é aprovada no Congresso, né? São portarias, resoluções que vão sendo feitas e deixando essas pessoas totalmente à margem da legalidade.
11: O relator, deputado Daniel Agrobon, do PSD de Goiás, também buscou regulamentar a participação dos produtos alimentícios artesanais em eventos internacionais. O texto autoriza a saída desses produtos para participar de feiras, concursos ou provas, desde que haja autorização expressa do órgão federal responsável e sejam observadas as exigências sanitárias cabíveis. O projeto que regulamenta a comercialização interestadual de produtos alimentícios artesanais será analisada agora pelas comissões de Agricultura e de Constituição e Justiça. Da Rádio Câmara de Brasília, Silvia Munhato.
23: Consumidor.
16: Daniel Freitas, do PL de Santa Catarina, votou a favor de projeto que amplia a fiscalização do mercado de combustíveis. A proposta autoriza a ANP, a Agência Nacional do Petróleo, Gás Natural e Biocombustíveis, a acessar dados de notas fiscais eletrônicas dos agentes regulados.
2: O texto aprovado pela Câmara com apoio de Daniel Freitas permite o cruzamento das informações com os dados já reunidos pela agência para identificar irregularidades como adulteração de combustíveis e sonegação. A proposta seguiu para análise dos senadores.
16: Projeto de Áureo Ribeiro, do Solidariedade do Rio de Janeiro, dispensa a exigência do selo físico do Inmetro em capacetes comprados no exterior ou importados por pessoas físicas. O texto prevê que a medida só vale para marcas e modelos do produto que já tiverem certificado e registro no Instituto.
2: Áureo Ribeiro argumenta que a exigência do selo físico encarece os equipamentos e gera autuações desnecessárias a motociclistas que usam capacetes já seguros. O deputado reforça que a medida não altera as exigências de absorção de impacto.
16: Termina agora o Jornal Câmara dos Deputados, produzido pela Rádio Câmara, com trabalhos técnicos de Wellington Teles e a apresentação de Val Monteiro e Luciana Vieira. Uma boa noite para você.
2: A Voz do Brasil volta amanhã. Boa noite.
23: 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Boa noite.
18: Boa noite, vem aí mais um E-Bailão aqui na Momento FM, em clima de final de semana já, né? É quinta-feira, noite de quinta-feira, dia 17 de setembro, nos encaminhamos para sexta, aí vem sábado, vem domingo e tudo mais, depois começa tudo de novo, né? É looping. Muito bem, senhoras e senhores, alegria e energia positiva sempre. Bora rir da vida, de nós mesmos, é das piadas. E curtir música boa aqui. Seja bem-vindo, seja bem-vinda. Ótima noite para você, 8:01.
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Vamos lá, seguimos, seguimos. É Bailão na Momento a partir de agora. É comigo, eu sou Mancha, te faço companhia. Manda sua mensagem pra gente, vem interagir, vem participar. Olha só, deixa eu falar da promoção aqui. 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Daqui a pouquinho a gente conversa mais sobre isso, então. Vou me organizando por aqui para começar a noite, né? Começar 1000 por hora, porque tem que ter energia positiva sempre. É Momento FM ao seu lado, fazendo companhia. É, levando alegria para você. Música boa, comunicação, informação. Vem com o Momento, então. Ótima noite.

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2: É bailão na Momento FM. Vem junto, 8:11.
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0: Ia ser boa demais, é mais que uma mulher, corpo e alma, não é bailão da Momento FM.
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0: É isso aí, um ótimo investimento, com certeza, anuncie na Momento FM. Vamos lá para mais um intervalo. 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
0: 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Lá em Xaxim, com a gente, segue a programação aqui, é bailão.
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programação é bailão. Natália ligada comigo já. Abraço pra você. Ótima noite. Suelen também, turma do Veneza. Vamos de Montanari. E o Melô do Rolo. 8h20.

0: FM, melô do rolo.
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0: Alô, Cíntia, ótima noite pra você. Tamo junto aqui até meia-noite. Vem comigo então, 8h23, Zenete Griciano.
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2: Galerinha Belar do Luz com a gente, alô Andressa, ótima noite pra você, tamo junto aqui com o E Bailão, 8h25, Maiara e Maraíza.

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2: Humberto e Ronaldo. 8:28 é Bailão na Momento.

0: Intervalo chegando, também informação, Dois Loucos de Amor, tocou com Humberto e Ronaldo. 29, faltando para as 9.
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2: A Polícia Civil cumpriu um mandado de busca e apreensão em Chapecó durante a Operação Arcanum, que investiga um grupo especializado em extorsão digital. Segundo a apuração, os criminosos ameaçavam encaminhar fotos e vídeos íntimos das vítimas a familiares, colegas de trabalho e pessoas próximas, caso não fossem realizados pagamentos em dinheiro. A investigação começou a partir de ocorrências registradas no Distrito Federal. Com o avanço das apurações, a análise de vestígios digitais e financeiros apontou que o grupo atuava de forma coordenada e fazia vítimas em diferentes estados. As vítimas utilizavam uma plataforma de relacionamento voltada a casais liberais. A ação em Chapecó foi realizada pela 1ª Delegacia de Polícia de Fronteira, em conjunto com a Delegacia de Polícia Civil do Distrito Federal e a Polícia Civil de Mato Grosso, onde foram cumpridos 3 mandados de prisão preventiva e 3 mandados de busca e apreensão. Com informações para a programação, o repórter Jocely Luiz.
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0: Volta aqui com o Bailão na Momento FM. Alô, Suzana, tudo bem com você? Quinta-feira, né? Véspera de sexta é assim, né? Alegria, expectativa pro final de semana. Galera que aproveita bem aí o final de semana, pessoal, tá na expectativa, né? A gente trabalha, né? Sempre. Faz parte do nosso show. Seguimos em frente, 24 faltando para as 9. Eita, lasqueira, não. Claro que temos folga também, né? Óbvio que sim. Sempre em função, né? A mente a mil sempre. Tentando desvendar os mistérios da vida, algo para ganhar dinheiro, né? Para faturar mais. Seguimos desse jeitinho, né? Tipo o desenho lá do Pink, o cérebro. É isso? Vamos dominar o mundo. Ah, que coisa!
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0: Vamos lá, emoção, o tempo todo é Momento FM. Intervalo, vem aí o túnel do tempo.
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0: 14 para as 9.
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0: Seguimos a programação, você participa com a gente aqui no 99237132. 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
0: 12 para as 9.
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0: 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Ora, senhoras e senhores, venham junto na nossa viagem aos anos 60, 70, 80 e 90. Apertem os cintos. Está no ar mais uma edição do Melhor do Flashback. Mais um Túnel do Tempo na Momento FM.

0: Eita, que essa aqui de lascar o coração, né? Para fechar o túnel do tempo de hoje, Jimmy Cliff, Now and Forever. Lembra dessa? Lá do túnel do tempo, do fundo do baú mesmo, né? Isso aqui a gente foi buscar. Bem lá no fundo, né? Lá dos anos 80. Fica ligado com a gente. Vem aí mais Zé Bailão. Amanhã tem mais Túnel do Tempo.
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0: Bom, seguimos o É Bailão da Momento. 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Eita, eita. Isso aqui é pra dizer eita, eita, né? É a dor da paixão. Brilhação chegando por aqui, abrindo mais uma hora do É Bailão da Momento. A energia continua solta, né? Aquela energia positiva da sua noite. Quinto.